o Alex Warren, Ordinary. Lembrei daquela frase que só quem se arrisca merece viver o extraordinário, não é mesmo? Isso vale aqui pra programação da Mix. Perde a sua timidez, manda sua mensagem pra cá que a gente tá te esperando no 11 983 408 mil. Indica o seu som pra curtir nesse domingo à noite. Só tem música boa e a prova disso é a próxima que a gente vai trazer aqui agora. Aumenta o volume.

Mix One era 2012. Você curtia essa pedrada aqui quando se ligava na nossa programação? David Guetta e Sia Titanium. Quanta coisa rolou de lá pra cá, né? Mas quando a música é boa, ela volta aqui na playlist da Mix. Falando em voltar, daqui a pouco às 10 da noite tem o baú da Mix. Só vai ter música boa, só os clássicos da nossa programação. Entre elas, vai ter Guns N' Roses, Sugar Ray e aquela que você tá afim de pedir. Manda pra cá pra compartilhar com todo mundo pelo WhatsApp da Mix 119 8340 8000.

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0: grande sucesso lá de 1988 no baú da Mix. Cadê a sua velhinha, hein? Tamo aqui esperando ela pra rolar na programação. Manda no 11 983 408 mil, WhatsApp da Mix, o nome do artista e da música que você acha que não pode faltar de jeito nenhum no baú. E a gente segue até as 11 com as melhores.
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0: agora na sua noite de domingão. Bora continuar participando, indica pra gente o nome do artista e da música que você quer ouvir no baú no WhatsApp da Mix, 11983408000, que não acabou ainda não. Claro que não, tem mais música aqui, ó.
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0: agora só com as clássicas da nossa programação, que estão de volta amanhã bem cedinho aqui na Mix. Mas pra você não ficar triste aí, depois do intervalo a música não para, viu? Pra você terminar muito bem aí o seu domingo com o melhor da programação Mix em todo o Brasil. E o baú já era.
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0: Mix. Mix, muito boa noite. Como é que estão as coisas por aí? Tudo bem? Bora lá começar mais uma edição do Mix Acústico. Hora da gente curtir os sons que você mais gosta na programação da Mix de um jeitinho diferente. Versões desplugadas. Por aqui é só banquinho e violão. E claro que você pode indicar sua música acústica pra ouvir aqui na Mix também, nas redes sociais ou no WhatsApp. Bora começar muito bem aqui, vai.
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0: Talk para fechar mais um mix acústico com aquele som que você gosta de um jeitinho diferente na programação da Mix. De volta amanhã bem cedinho, tá?
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Mix, o som do One Republic, Need Your Love. É novidade na playlist da Mix, já tá bombada por aqui, uma das mais pedidas pelo nosso WhatsApp 11 983 408 mil, e nas redes sociais da Mix, @RadioMixFM. Domingão tá quase acabando, mas a gente convida você pra ficar na Mix durante a madrugada fora, porque daqui a pouco, meia-noite, rola mais um No Break, 2 horas de som sem comerciais no meio.

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0: Mix, uma ótima madrugada pra você, tudo bacana por aí? Então tá bom, estamos chegando com mais uma edição do No Break. A partir de agora, você vai conferir 2 horas de música, sem blá blá blá, sem papo chato, sem enrolação. É só música direto, as melhores da programação da Mix. Partiu? Então aumenta o volume que tá no ar.
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Mix, tá rolando aqui o No Break, são 2 horas de música sem comerciais no meio. Aproveita pra dizer pra gente aqui qual som que você quer ouvir na programação da Mix. Manda pelo Insta, no Twitter, no WhatsApp. Fica à vontade, que aqui é você quem manda. E aquelas 2 horas de música continuam.

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1: Mix, se prepara, agora tem Super Mix. A gente vai conferir uma atrás da outra. Só música legal, só música boa. Então aumente o volume nesta madrugada. Tá no ar, mais um.
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1: Mix, tá rolando por aqui só música legal, então continua por aí curtindo. Este é o Super Mix.
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1: Mix, e essa é a hora em que a gente dá um plus na programação. É o Super Mix trazendo muita música legal. Essa edição acabou, mas fica ligado, fica ligada, que a qualquer momento tamo de volta.
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1: Pergunta da Letícia de São Paulo. Minha mãe compra título de capitalização há 10 anos porque diz que rende e ainda pode sortear 1 milhão. Eu fui fazer as contas e ela tem menos dinheiro do que colocou. Como explico pra ela que isso não é investimento?
7: Letícia, você tá certa. Título de capitalização não é investimento, tá? É um produto que mistura economia planejada com sorteio. A maioria desses títulos rende menos que a poupança e, em muito caso, pode devolver um valor menor do que o que você colocou se você resgatar antes do final do prazo. Mas não bota a culpa na sua mãe, tá? Principalmente o pessoal mais velho, que não tinha acesso à internet lá atrás, acabava caindo no papo do gerente do banco, que muitas vezes oferece porcaria pra ele ganhar comissão. E no título de capitalização, o banco tenta seduzir a pessoa com um monte de sorteio de TV, geladeira, moto. Mas a verdade é que esses produtos são comprados com o dinheiro da taxa dos próprios participantes. Por isso que é tão ruim, né? Como é um negócio tradicional pros mais antigos, você vai ter que ir com calma e mostrar na ponta do lápis como outros investimentos rendem muito mais que isso. Mostra pra sua mãe que o título de capitalização rende pouco pra caramba e que o banco usa aqueles sorteios pra tentar seduzir as pessoas, né? Hoje, uma caixinha, cofrinha, até a poupança mesmo, tem uma rentabilidade bem melhor e vão enriquecer sua mãe bem mais rápido. Só que o ideal é você sentar com calma e mostrar pra ela os cálculos pra ela entender melhor, tá?
8: Se você tiver alguma dúvida, manda uma mensagem pra gente no WhatsApp da Mix, 11 98 3408 mil, e me segue nas redes sociais Primo Pobre no YouTube e @ Eduardo Feldberg no Instagram.
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0: dia! Muito bom dia pra você, meu amigo, você, minha amiga, que a partir de agora nos deixa entrar na intimidade do seu lar e você que circula aí pelas ruas da cidade. Muito bom dia, muito obrigado. Esse é o Jornal da Mix que pede passagem, chegando agora até às 8 da manhã, nesse horário que você consagrou, claro, ao seu lado. Muito obrigado aí pra você que já se conecta, sintoniza-se conosco, acorda, na verdade, aí já no seu rádio relógio, né? Estou sintonizado também aqui no Jornal da Mix, tá? Choveu durante a madrugada, mas agora a tendência é de sol, mas tem pista molhada, tem que ter cuidado, você que se desloca aí em direção à capital alagoana na manhã desta segunda-feira. Bom estar ao seu lado, aqui também na nossa programação. Você sabe, nunca foi sorte, sempre foi Deus. Bom dia, Kelsan.
1: Bom dia.
0: Muito bom dia também à nossa produtora, Ana Cláudia Almeida, sua assistente aqui, Renatinha Marques, ligada em tudo. Se liga, Thaís. Pois é, 6:08 para você que acompanha também aqui a nossa programação, tá? Para você que tá conosco, um abraço também pro Rogério Costa, direto da redação, trazendo informações aqui dentro da nossa programação. O Rafael Ferreira tá gerando as imagens para você via YouTube, para todo o planeta Terra. E ao meu lado, a coordenação do jornalismo é dele, sempre ligado, né? Sempre atento, Jonatas Maresia, o nosso correspondente internacional. E ao meu lado, ela, Thaís Cavalcante, hoje num visual black tie. Bom dia, Thaís.
2: Bom dia, Marcos Rodrigues. Engraçadinho, começando já a semana com as diretas aqui.
0: Ah, pai, black tie fica legal, ó, no tá vídeo, certo, ó lá, preto e branco.
2: Ainda não consegui, ainda não abri nem os muito olhos.
0: Já tá... black tie, arrasou.
2: Bom dia. Começando segunda-feira, 25, semana aqui. Com muitas perspectivas boas, então...
0: Semana do Summit, mais um para levar informação para a sociedade.
2: Amanhã tem Summit, com um tema que é super atual e precisa, deve ser discutido com muita profundidade em mais um evento organizado pela... Realizado lá, pela organização lá. Arnold Mello. Estaremos lá, com certeza. Agora o meu bom dia pro Kelsan. Bom dia, Kel.
1: Bom dia.
2: Renata Marques aqui na produção de estúdio. Produção do Jornal da Mix é de Ana Cláudia Almeida. Na técnica, Rafael Ferreira. Na redação, Rogério Costa. E o bom dia pra você que chega com a gente pra ficar até as 8 horas da manhã aqui na sua Mix, no melhor Mix do Brasil.
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2: Ataques a tiros assusta pessoas durante almoço em um restaurante no bairro do Poço. Medo, correria. Foi uma agonia isso, viu?
0: Olha aí, direto de Arapiraca, Luciano mantém voto para governador em aberto, mas crava apoio a Lula e a Renan Calheiros. Pois é, tem até vídeo, isso é na Gazeta Web.
2: E o Renan Pai diz que é só uma questão de tempo para que Luciano Barbosa declare o seu apoio à candidatura de Renan Filho.
0: Câmara acelera a votação do fim da escala 6-1.
2: Vamos falar do Gazeta Summit Alagoas, que vai discutir saúde digital. Já é amanhã e as inscrições estão abertas. Vai ser no Centro de Convenções.
0: Enem 2026. Inscrições começam nesta segunda-feira.
2: E Flávio Bolsonaro desembarca nos Estados Unidos à espera de um encontro com Donald Trump.
0: Alcolumbre vai promulgar lei que libera repasses a municípios antes da eleição.
2: Com essas e outras notícias, fica com a gente. O melhor mix do Brasil e o seu Jornal da Mix tá só começando.
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2: Vamos com a previsão do tempo desta segunda-feira. Segundo informações da Secretaria de Meio Ambiente e Recursos Hídricos, a segunda começa com muitas nuvens, possibilidade de chuva, principalmente no litoral, zona da mata e também na região da capital. Ao longo do dia, o sol aparece entre nuvens e o tempo segue abafado, tá? O dia começou com sol entre nuvens, indicando tendência de que o tempo vai firmar, mas a instabilidade continua e pode chover, aquela chuvinha que sempre tá acontecendo, né? De maneira rápida. Na capital alagoana, a temperatura fica entre 24 e 28 graus, umidade alta, a chance de chuva. Então, se você sente o tempo abafado, possivelmente vai ter uma chuvinha em alguns momentos do dia e também à noite. No Agreste e no Sertão, o sol deve predominar mais mas com variação de nuvens. As temperaturas ficam mais elevadas, podem chegar aos 32 graus em algumas cidades do interior. Os ventos nesta segunda-feira sopram com intensidade fraca a moderada. Então, resumindo, segunda de tempo abafado, sol entre nuvens, possibilidade de chuva em várias regiões de Alagoas. Vai sair de casa, sai prevenido.
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0: 6 horas e 12 minutos, 6 e 12 na capital alagoana. O deslocamento para a região central neste momento acontece com muita tranquilidade. Trânsito moderado, bem levinho, né? Para quem tá chegando aí pela Duval de Góes Monteiro e também Avenida Fernandes Lima, tá? Ainda tem muitos caminhões pesados, né? Carro pesado aí circulando, porque antes das 6 pode, né? Mas ainda tem alguns ainda circulando por aí. Para você que tá acompanhando a nossa programação, Fernandes Lima tem bom deslocamento até a região da Praça do Centenário. Mesmo acontece aqui com a Via Expressa, Avenida Menino Marcelo, para quem sai aqui do Benedito Bentes em direção à Serraria, tá? Boa fluidez. Total faixa verde na L101 Sul e a L101 Norte, ambas com boas condições aí de deslocamento. Saia cedo de casa, hein? Porque se deixar para mais tarde, aí você pega os semáforos todos, né? Em operação. Agora são 6 horas e 13 minutos.
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2: Vamos iniciando aqui falando de mais um Super Summit que vai ser realizado aqui em Alagoas. O Alagoas 2050 continua discutindo temas de grande relevância para o estado. Agora o tema é saúde digital, que chega com uma proposta extremamente atual e necessária. Discutir a tecnologia na saúde, como a tecnologia pode transformar o atendimento de saúde em Alagoas e aproximar ainda mais os serviços da população. É um evento que vai reunir especialistas nesta terça-feira no Centro de Convenções. Além deles, gestores públicos, universidades, representantes do setor privado para debater inovação, acesso e inteligência no cuidado em saúde. Entre os grandes destaques está justamente a discussão sobre a transformação digital na saúde pública, mostrando como ferramentas tecnológicas podem acelerar atendimentos, melhorar diagnósticos e ampliar o acesso da população aos serviços médicos, especialmente naquelas regiões que a gente sabe que o atendimento é precário, ainda tem carência de profissionais da saúde, de bons equipamentos, de estrutura em saúde de maneira geral, as regiões mais distantes. Outro painel importante aborda o futuro da saúde digital, envolvendo regulação, mercado e sustentabilidade. Esse debate ele reúne profissionais de medicina, representantes da tecnologia e especialistas em gestão para discutir desafios como proteção de dados, modernização dos sistemas e equilíbrio financeiro do setor de saúde. Também vem chamando a atenção o espaço dedicado ao atendimento digital de pacientes renais crônicos, que é um tema sensível, extremamente relevante. É uma proposta que tem o objetivo de mostrar como a tecnologia pode humanizar o cuidado, acompanhar pacientes à distância e oferecer mais eficiência no tratamento contínuo. Então, o Gazeta Summit vem consolidando um modelo importante de debate sobre o futuro de Alagoas. A proposta é seguir debatendo temas importantes para o Alagoas 2050, como é que nós vamos chegar lá na frente. Então, depois de temas como energia e segurança pública, a edição voltada à saúde digital mostra que nós estamos no momento de discutir tendências mundiais que já impactam diretamente a vida das pessoas. Então, mais do que um evento técnico, gente, o Summit se transforma em um espaço estratégico para pensar o futuro da saúde em Alagoas. Uma saúde mais conectada, mais inteligente e mais acessível. As inscrições estão abertas. Esse evento será realizado amanhã no Centro de Convenções. Você acessa gazetaweb.com.
0: Agora 6 horas e 16 minutos, hora de você ficar por dentro da política.
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0: Com ele, Arnaldo Ferreira. Bom dia, Arnaldo.
2: Bom dia, Arnaldo.
3: Bom dia, gente. Bom dia a todos. Olha, não reparem a minha voz. Mudança de clima, mudança de temperatura e junto com a mudança vem as viroses, as gripes. Olha, não é brincadeira não. Mas vamos ao que interessa. Olha, esse recado vai para 3 milhões e 300 mil alagoanos e principalmente para os 102 prefeitos do nosso estado. As prefeituras de grande e médio porte já estão divulgando suas programações para as festas juninas. Aí eu falo Santo Antônio, São João, São Pedro. nós teremos artistas que estarão nos outros estados também, que têm tradição de festas juninas. Alagoas está no circuito desses artistas nacionais. Portanto, a gente não vai precisar se deslocar. As grandes e médias cidades já têm na programação esses artistas. É só a gente entrar lá no site das prefeituras para consultar. As pequenas cidades, aí eu destaco Sertão, Agreste, Zona da Mata, elas também vão fazer festas mais modestas, com artistas locais, mas de grande porte. Artistas consagrados em Alagoas, né, não vão deixar de fazer as festas juninas. Porém, é bom prestar atenção, principalmente aos gestores municipais. Os órgãos de fiscalização e controle, aí eu destaco Ministério Público Federal, Ministério Público Estadual, Tribunais de Contas da União e do Estado de Alagoas. Do Estado de Alagoas, inclusive, está emitindo alertas para as prefeituras, para... Evidentemente, não tem como evitar, porque a população quer as festas juninas, faz parte da nossa tradição. Mas os investimentos não podem desviar dinheiro de setores fundamentais, como saúde, educação, assistência social. Portanto, os órgãos de fiscalização e controle reconhecem que são investimentos que trazem retornos garantidos, tanto na geração de emprego, de renda, na arrecadação tributária, então, uma coisa fabulosa. Mas haverá fiscalização. A população quer as festas e a prefeitura vai ter que, aí sim, mostrar a sua gestão para garantir a festa sem comprometer os investimentos em setores fundamentais. É bom prestar atenção nos órgãos de fiscalização e controle federal e estadual. Por hoje é só, gente.
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0: Valeu, Arnaldo. Bom dia pra você. Boa semana. É isso, né? Tem que saber equilibrar, né? Onde tem alegria, mas também com as responsabilidades da gestão. Por isso, todos os órgãos atentos. Valeu, Arnaldo Ferreira. Melhoras pra você. Olha, durante a inauguração do restaurante popular de Arapiraca, no domingo, o prefeito Luciano Barbosa deixou claro que ainda não definiu qual será o seu posicionamento na disputa para o governo de Alagoas em 2026. Embora já tenha apoio político consolidado para a eleição presidencial, ele vota em Lula e também para o Senado. Ele vota, um dos votos é para o senador Renan Calheiros, o outro é para Arthur Lira. Essa declaração ganha peso político em meio às movimentações em torno do prefeito de Arapiraca, que vem sendo cortejado por diferentes grupos. O ex-prefeito de Maceió, JHC, por exemplo, tem buscado aproximação com Barbosa, visto como uma das lideranças mais influentes do interior e peça estratégica na formação de alianças para a disputa estadual. Questionado sobre o que impediria um eventual apoio à pré-candidatura do senador Renan ao governo, Luciano afirmou que a definição ainda será construída internamente com a família e o seu grupo político. Disse ele aqui, ó, politicamente nunca nada me impediu de fazer nada. O que eu preciso é ver a solução que eu tenho com o Lucas Barbosa, com o Daniel Barbosa, com o conjunto das pessoas que me cercam, declarou Luciano Barbosa ao lado, ele estava ao lado do senador Renan Calheiros. A fala foi dada justamente nesse momento, 6h20.
2: E tem também um posicionamento do Renan Pai, né, sobre essa questão do que foi dito por Luciano Barbosa, que até agora está na expectativa, né? Sobre o seu apoio à candidatura de Renan Filho. Então, em entrevista à imprensa, Renan Calheiros falou que o MDB trabalha, Marcos, com essa estratégia de manter unido o maior número possível de lideranças políticas em torno da candidatura de Renan Filho ao governo de Alagoas. E quando ele diz que o apoio de Luciano é uma questão de tempo, ainda diz assim, é uma questão de tempo, já ele está apoiando o Renan Filho. Então ele está mandando ali, isso ficou muito claro para quem acompanhou essa declaração, ele está mandando um recado político. O grupo governista acredita que a aproximação será inevitável diante do peso político e eleitoral do MDB aqui em Alagoas, especialmente no interior. Só que a gente não pode deixar de mencionar que o Luciano Barbosa ocupa uma posição estratégica, né? O prefeito de Arapiraca, a segunda maior cidade do estado, tem a forte influência regional, se transformou numa peça disputada dentro do tabuleiro eleitoral de 2026. Por isso, o fato de ainda manter o voto ali, ó, em cima do muro, em aberto para governador, aumenta o valor político do seu apoio, porque de besta, Luciano Barbosa não tem nada, né? O comentário de Renan também mostra uma tentativa clara, gente, e isso ficou também evidente, de demonstrar tranquilidade, evitar qualquer aparência de rompimento dentro do grupo. Ah, Luciano tá só com o pai, não tá com o filho. Então, ele não quis transparecer isso realmente, em vez de pressionar publicamente Luciano, também Renan Calheiros apostou num discurso de construção natural. As coisas vão se construindo, o diálogo vai se formando, tentando ali manter o diálogo aberto, como demonstra Renan Calheiros ao longo da sua trajetória política, o poder de articulação. Então, na prática, o MDB sabe que uma aliança com Luciano Barbosa consolidada fortaleceria, sem dúvida, a pré-campanha de Renan Filho no Agreste, principalmente em Arapiraca, que tem um peso decisivo nas eleições estaduais.
0: É isso, 6 horas e 23 minutos, vamos para o nosso primeiro intervalo comercial. Lembrando, fica com um coração legal, né, para você acompanhar o processo eleitoral. Até rimou, viu aí? Mas é, faça como Cabral, se ligue no jornal. Tá ligado aqui pro seu André Cabral. Boa aula, minha filha. Felicidades para você. 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

0: Para você se deslocar ainda pela capital, né? Você que não quer chegar atrasado, tem compromisso às 7, tem que sair 6h15, né? Se você mora aí na parte alta da cidade. Melhor chegar cedo do que, obviamente, ficar dependendo da sorte, da loteria, dos semáforos e do pouco movimento nos principais corredores de transporte, né? No momento, ainda com boa fluidez, tanto a Fernandes Lima, desde a Gruta até a região central, como também a Avenida do Valdo Góes Monteiro. Então tem que estar atento, né? Porque a cada minuto essa movimentação vai se alterando. Via Expressa também tem boas condições ainda de deslocamento, mas já tem semáforos aqui na região ali do Antares, provocando retenção, né? Então significa dizer que isso segura um pouco mais o seu deslocamento. Trânsito moderado leve também, Jacarecica, para quem chega, vai passar ali por Cruz das Almas em direção à região central da capital alagoana. Boa notícia, sem registro de acidente, então vamos na boa, respeitando aí a sinalização. 6h27.
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3: Nós estamos de volta com informações aqui no Jornal da Mix nesta segunda-feira, em razão da chegada do período das chuvas, com oscilação de períodos também, com muito sol. A Secretaria de Estado da Saúde volta a revelar preocupação em relação ao aumento dos riscos, no aumento dos casos de arboviroses, doenças transmitidas pelo mosquito Aedes aegypti, como dengue principalmente, e também zika e chikungunya. A pasta chama a atenção para que toda a sociedade esteja engajada nessa prevenção e evite a proliferação do mosquito com medidas básicas de higiene, evitando, naturalmente, o acúmulo de lixo dentro de casa e também nas redondezas. Segundo o levantamento mensal das arboviroses, informado pela Secretaria de Estado da Saúde ao Governo Federal, Ministério da Saúde, nos primeiros 4 meses desse ano, ou seja, de janeiro a abril, uma morte foi registrada por dengue, confirmada em Alagoas, e 977 casos prováveis da doença. Os dados coletados correspondem aos números de casos registrados nos 4 primeiros meses do ano.
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0: Valeu, 6h28. Valeu, Ana. É isso aí. Vamos com informações aqui dentro da nossa programação para você que acompanha aqui o nosso programa, tá? Olha, a semana começa com expectativa da votação da escala 6x1. Um dos temas mais polêmicos, né, já existentes aqui no mundo do trabalho, depois da reforma trabalhista, é essa discussão sobre a escala 6x1. E a semana começa quente em Brasília, com a expectativa em torno da apresentação e votação do relatório final da proposta de emenda. É uma emenda à Constituição que prevê justamente o fim da escala de trabalho 6x1. A leitura do relatório na comissão especial que analisa a proposta está prevista para a tarde desta segunda. Mas antes disso, o presidente Lula deve se encontrar com o presidente da Câmara, Hugo Mota, para tratar dos últimos ajustes, tá? A leitura do relatório, inicialmente prevista para a semana passada, foi adiada em razão de divergências entre governo e Congresso sobre os pontos do texto final, sobretudo o chamado prazo de transição da jornada. Participam também da reunião os ministros do Trabalho, Luiz Marinho, e de Relações Institucionais, José Guimarães, além do deputado Léo Prates, esse sim que é o relator da PEC. A pressa pela aprovação se explica. O tema se tornou a principal aposta da bandeira de campanha para as eleições de outubro. A expectativa é de que já na terça-feira ele seja votado tanto na comissão como também no plenário da casa. Veja que pressão, que correria para algo que vai mudar a vida de todos nós. Você já está preparada para isso, Thaís?
2: Já pensou?
0: Você já trabalha 6x1, né?
2: Eu já...
0: Aliás, é 5x2, né?
2: É demais, hein?
0: Não, é verdade,
2: é porque,
0: né?
2: Depois que a gente deixa... Você sabe que a gente viveu um momento de transição, né? O efeito pejotização. E eu passei a aderir, entrei nessa onda da pejotização também de uns anos pra cá. E isso, infelizmente, viu, não impacta quem é PJ hoje, os pequenos PJs que estão aí tentando se desdobrar, né, Kelsan? Que também tá nessa linha. Mas a gente trabalha muito mais, Marcos, eu queria dizer para você, do que 6x1, viu? Quem empreende trabalha muito mais. Na verdade, trabalha fim de semana. A diferença é que você, em algumas atividades, pode escolher de onde você trabalha. Mas o fato é que o trabalho não diminui, só aumenta com a pejotização. E os direitos, sim, esses diminuem.
0: Rapaz, eu só queria um sim, mas veio uma análise. Que bom, né?

0: É, porque assim, precisa olhar com muito cuidado pra esse efeito pejotização que acontece aqui no Brasil, o que não se tá olhando. Se tá, os direitos, a análise e a melhora dos direitos trabalhistas, né, e da realidade do trabalho aqui no Brasil precisa acontecer, precisa. A gente precisa evoluir de acordo com como a sociedade vem evoluindo, como as pessoas também vêm evoluindo. Mas não se pode deixar de lado uma outra parcela que também contribui muito para a economia no Brasil e para a qualidade de vida das pessoas, que é o trabalho do PJ. É. O pequeno PJ, o MEI, o PJ que foi desenquadrado agora para micro e pequena empresa, que de empresa mesmo muitos não tem nada, são meros prestadores de serviço. Então a gente fala com propriedade, né, aqui sobre isso, porque é uma discussão que tá pro futuro, né? Infelizmente ainda não entra nesse debate da PEC da escala 6x1.
1: Muito boa reflexão, Thaís e Cavalcante. Nada como sentir na pele,
0: tá vendo? E você também, né? Tá nessa mesma vibe.
1: Mas você já tomou tudo aí, análise sociológica, espiritual, valeu.
0: Tudo, muito, né, bom, amiga? Né? Gente, tudo que eu falava, o que eu fazia. É isso.
1: Vamos aqui, o Kel, depois tu que viu que ele tava nessa discussão nossa, ela achava que era só eu e você. Você tá falando de mim.
0: Não, eu incluí o Kel.
1: Você tá falando de mim. Ó, vamos lá, 6h32.
0: O Kel principalmente aqui.
1: 6h32, vamos agora para as informações do interior com o boletim de Mozaluna, boletim integração.
2: Bom dia, estamos de volta aqui com o boletim integração de hoje, segunda-feira, iniciando a semana, neste lugar maravilhoso chamado Castanho, com a Reserva Ecológica, aqui em Delmiro Gouveia. Ao fundo aqui, o Rio São Francisco, Lago de Xingó. E ao meu lado aqui, estamos com o empresário Eliseu Gomes, conhecido como Leleu Delmiro Gouveia, estudioso, pesquisador, historiador, que investiu aqui e acredita no turismo. Tudo bem, Leleu?
3: Tudo bem.
2: Leleu, Castanho é uma área de soltura de pássaros silvestres, animais silvestres, né?
3: Perfeitamente.
2: Surgiu uma ideia com o Castanho.
3: Olha, o Castanho é uma coisa que vem há 100 anos na família. E meu avô, meu pai eram todos ecologistas, antes de se falar de quem é ecologia do mundo. E isso, a fazenda que nós irrigávamos, tomate, melão, era lá embaixo, a 140 metros de profundidade.
2: Inundado.
3: E os meus trabalhadores procuraram, quando em 94, quando subiu o nível da barragem, chegou, onde seriam os futuros plantios. Agora não se planta mais nada, agora a caatinga nós vamos preservar. É que temos 1.500 hectares de caatinga super preservada, fauna e flora, com onça de bode, urubu-rei, papagaios, jandaias, tatu, preá, mocó. Nós somos o estado que mais agrediu a caatinga é a Alagoas, no Nordeste. Nós temos a pretensão de recuperar isso. O Castanho hoje é a maior reserva de caatinga preservada do estado.
2: Bom, o Castanho tem restaurante, gente, tem os passeios, tem a pousada, que é lindíssima, e a experiência aqui é ótima. Olha, certo? Final de tarde aqui, a gente está gravando. Lindíssimo lugar para você passar o dia, você vê aqui as iguanas, os pássaros e tudo passando. Leleu, nós temos aqui um potencial enorme. Antes aqui era o polígono da seca, a indústria da seca prosperava, alguns carros viraram milionários, outros miseráveis, e aí veio o turismo.
3: É verdade, o Nordeste, principalmente os cânions de São Francisco, por aqui passaram várias indústrias, passaram a indústria do cangaço, que foi a segunda maior indústria do Nordeste do Brasil, depois da indústria do combate da seca, né?
2: Fenômeno climático, né?
3: Isso. Então, as indústrias, a tentativa de desenvolvimento disso aqui, dessa região toda, vem do imperador Dom Pedro II, quando mandou o engenheiro alemão Henrique Helfelt fazer o primeiro levantamento do São Francisco, que esperava o grande brasileiro que era Dom Pedro poder levar água do São Francisco para acabar com a seca do Nordeste do Brasil.
2: Entendeu? O potencial aqui é enorme. Nós temos aí o Angiquinho, que é a primeira hidrelétrica do Nordeste, né? Segunda do Brasil, fechado para visitação pública. Já foi um grande ativo turístico. O que é que está sendo feito para poder colocar para funcionar o Angiquinho novamente para visitação turística?
3: Olha, meus alunos, nós temos nesse contexto turístico aqui da região, certo? Temos que falar dessas potencialidades. Primeira hidrelétrica do Nordeste, primeira hidrelétrica que fez acender a luz no Nordeste desse país, está proibida a visitação. Isso é uma coisa que nós estamos combatendo na porta da Chesso essa semana, com um documento assinado pelos representantes da estância, desde Penedo até Paulo Afonso, pra, e a Axia, o presidente da Axia, o doutor Ulisses, para que ele seja parceiro e ajude o sonho do imperador, do Antônio Conselheiro, do Domiro Gouveia, em consolidar o desenvolvimento dessa região.
2: Você, quem está com essa placa aqui, gente, essa é uma operadora russa que vai começar a operar com Alagoas. De forma inédita, no Brasil, essa operadora, a MST, por coincidência, quer dizer Mundial Steel Tours, não tem nada a ver com o Movimento Sem Terra, embora seja russa, mas ela está trazendo para cá o leste europeu, que começa a descobrir o potencial que nós temos aqui no Nordeste brasileiro. Beleza, hoje você tem um empreendimento aqui ligado ao meio ambiente, vamos dizer assim, ao ecoturismo. Quantas pessoas você emprega hoje aqui?
3: Olha, Mozart, nós hoje no município de Domiro Gouveia somos o segundo maior empregador. Primeiro é a prefeitura, o segundo é um supermercado e o terceiro é a Reserva Ecológica do Castanho. E sejam bem-vindos os russos.
2: E que sejam os argentinos que chegam em Maceió, que cheguem aqui também.
3: Que cheguem aqui também. Chega... Integração de Alagoas pelo turismo.
2: A gente agradece o Lele, é um pesquisador, historiador, é uma pessoa que luta, a gente acompanha ele há muito tempo. E faça uma visita, venha conhecer aqui o Castanho, que é um empreendimento maravilhoso, tá bem? Lele, muito obrigado. A gente vai ficando por aqui.
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1: Muito bem, 6 horas e 38 minutos.
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1: O presidente Lula não vai promulgar os vetos derrubados pelo Congresso Nacional na quinta-feira, a Lei de Diretrizes Orçamentárias, LDO. O prazo, né, para que isso viesse a acontecer, a formalização da medida terminou no domingo, aí dia 24, é a informação trazida pelo Metrópolis. Com isso, a responsabilidade pela promulgação deve recair sobre o presidente do Senado e do Congresso, Davi Alcolumbre, do União do Amapá, que liderou a articulação responsável pela derrubada dos dispositivos vetados pelo Palácio do Planalto. Desde aquela questão envolvendo a indicação do Jorge Messias, né, que foi vetada lá também pelo Senado, Lula e Alcolumbre andam se estranhando. Então agora teve a derrubada dos vetos, o presidente decidiu não vetar, é atribuição também do Congresso fazer a promulgação. Em janeiro, o petista vetou pontos da LDO de 2026, incluindo a permissão para que a administração pública realize doações de bens, valores e benefícios durante o período de defeso eleitoral. Gostei dessa fala aqui, defeso eleitoral, que tem o defeso da pesca, né?
0: É.
1: Aí defesa eleitoral, porque também não pode repassar grana. Agora pode, em plena eleição você pode liberar o recurso aquilo.
0: Liberou geral.
1: Quando for promulgado, né? Quando for promulgado. Porque antes isso era até uma defesa, né? Pra você não ter ali quem é governo, quem não é, se dando melhor do que a oposição, né? Mas agora...
0: O uso da máquina pública no processo,
1: agora,
0: né?
1: Os caras vão poder fazer, rapaz. Que negócio, né? Que coisa. 6h40. Sou eu?
0: É, eu acho que é você, Marcos.
1: Ah, então valeu. Porque eu fiquei tão impactado que eu achei que era você.
0: Não, eu percebi.
1: Você representou bem, assim, com esse rosto.
0: Tá meio doido, gente.
1: Maquiagem leve, né? Ó, 6h40, você tá pensando...
0: Você tá tirando onda de mim, é?
1: Na maquiagem leve,
0: ao
1: não é
0: vivo,
1: não.
0: Ao vivo, é?
1: Não é, não.
0: Eu tô
1: minha filha,
0: tô...
1: minha filha é maquiadora,
0: eu pego as
1: ela
0: coisas
1: me maquia,
0: no ar, entendeu?
1: Eu sei que é maquiagem leve.
0: Tá certo. Vá, faça o seu recado.
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4: 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E a Copa de 2026 deve marcar o último grande encontro de duas lendas, Lionel Messi e Cristiano Ronaldo. Os dois, que dominaram o futebol mundial por mais de uma década, seguem sendo referências. Mas por enquanto, em termos de Copa, o Messi leva vantagem. Afinal, ele foi campeão na última, lembra? Já o Cristiano Ronaldo ainda não ergueu o caneco da FIFA. Mas você sabe que o português é persistente e não tá nem um pouco afim de abandonar o futebol sem esse título. Mas aí eu deixo a pergunta, quem leva essa? Lionel Messi ou Cristiano Ronaldo? Olha, eu como bom brasileiro, acho que nenhum dos dois. Fala aí. 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
2: Vamos lá, acorda pra vida, porque daqui a pouco a gente vai estar falando com o médico de Jairo Araújo e o assunto são aqueles exames que você acha que está tudo bem e na verdade pode estar escondendo aí alguma coisa, tá? Olha, mudou o trânsito aqui em Jacarecica, muito volume ainda no trecho de Jacarecica, antes mesmo da chegada aqui em Cruz das Almas. Tem até uma indicação de acidente, o carro quebrado não aparece mais. Por outro lado, ficou aqui o indício de muito trânsito por conta da faixa vermelha. Mudou o perfil também na reta final do Adoaldo Góes Monteiro, na curva do Canaã Santo Amaro. Muitos carros aqui já retidos também nos semáforos da região. A Fernandes Lima, ela tem um fluxo bem grande, já a partir aqui do encontro Rotary Fernandes Lima, sentido centro. Há uma indicação, Thaís, de acidente aqui na Fernandes Lima, deixa eu pegar aqui, bairro do Farol. As imediações a partir do clique na foto, onde seria esse acidente, é o carro quebrado. Ah, perto da Casa das Tintas, ali depois, ao lado do Tribunal de Contas, tá? Pode ser acidente ou carro quebrado, você motorista que vem por aí, tenha cuidado, tá certo? No sentido de descida. 6h45.
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0: Vamos com mais notícias agora do Jornal Gazeta de Alagoas.
3: Em algum lugar do país, uma mãe transforma o cuidado com o próprio filho em esperança para muitos outros bebês. E depois da rotina da amamentação, ela encontra tempo para doar leite materno, um gesto silencioso que salva vidas diariamente nas UTIs neonatais de todo o país. Mas essa corrente de solidariedade enfrenta um desafio que é a redução no número de doadoras. E a participação de cada mulher saudável faz toda a diferença na vida dos recém-nascidos que dependem desse alimento para sobreviver. E é por meio da amamentação que a criança recebe todos os nutrientes e os anticorpos responsáveis aí contra várias doenças. O leite materno ele é fundamental nos 6 primeiros meses de vida e recomendável até os 2 anos. E é por isso que cada gota é extremamente valiosa. Neste fim de semana, a Gazeta de Alagoas traz uma matéria completa com todas as informações sobre os bancos de leite aqui de Alagoas. Eu já doei e fiz a minha parte nessa corrente de amor. E você, bora doar também?
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0: Agora 6h46. Gente, vamos chamar a atenção aqui para um tema na área da saúde, porque a gente tem um costume primeiro de negligenciar os exames. Ah, vou deixar para amanhã. E depois a gente tem o costume de não dar a devida atenção aos resultados que estão ali, que aparecem nos exames. E quando eu falo dos exames, são os exames clínicos. Aquele que a gente faz no laboratório, um exame normal, uma ultrassonografia, mas principalmente os exames laboratoriais. Por que que eu estou chamando a atenção para isso? Porque os exames normais, que estão ali dentro dos valores de referência, nem sempre significam saúde. E é isso que os especialistas alertam, que são justamente os sinais silenciosos que o nosso organismo dá. A gente está recebendo aqui o doutor Jairo Araújo, ele que é médico, está trazendo esse alerta para a gente na manhã dessa segunda-feira. O que é que a gente pode entender sobre esse alerta? Explica o que é que vem acontecendo e qual é o maior perigo em relação a esses sinais silenciosos que muitas vezes não saem ali, não nos dizem diretamente através dos exames. Bom dia.
4: Bom dia, Thaís, bom dia, Marcos, e a todos que nos acompanham na Mix. Isso mesmo, os exames laboratoriais, eles estão para nos ajudar nos diagnósticos. Antigamente, nós tínhamos uma medicina que tratava a doença quando ela já estava instalada, ou seja, quando o caos já estava acontecendo, você já era diabético, já era hipertenso. Hoje, nós temos uma medicina preventiva, nós conseguimos ver os sinais que antecedem a chegada das doenças. Então, o problema não é o exame é uma ferramenta importantíssima, mas a gente precisa associar a vários outros sinais que precisam ser vistos numa anamnese, numa consulta bem realizada pelo profissional que te acompanha. Então, a partir desse momento que a gente entende que o exame em si não diagnostica, até porque a gente não trata exames, a gente começa a entender o porquê os exames podem estar normais, mesmo você estando com algum problema de saúde.
2: Um detalhe importante que você coloca a respeito desses dados, a gente estava falando aqui, gente, dos limites, né? Que são considerados ali no, dentro do que seria a normalidade do padrão, obviamente, da medicina. Ele falava aqui 99 para quem faz a glicemia antes de 100. Aí a literatura diz que a partir de 100 que você já está considerado ali diabético. Por outro lado, vários exames dando 99, você é um pré-diabético, né? Então isso seria um exemplo bem clássico dessa situação e tem que fazer a leitura observando que algo já está estranho ali na saúde da pessoa.
4: Isso mesmo, Marcos. Por quê? Como você bem falou, a glicemia de 99 é como se você já estivesse com um pé no diabetes.
2: E toda vez eu vou dizer, ufa. Porque tá perto de, mas não tá lá. Mas
4: você,
2: aí...
4: você acaba ficando mais tranquilo, mas aí é que mora o perigo.
0: Você pode comer o pudim, viu?
2: Mas é porque eu sou filho de diabética, então eu já cresci sem relação muito com açúcar, entendeu? Então já tem esse comportamento. Então
0: já tem esse medo, né? Instalado.
2: Já tem um comportamento, já tomo suco sem açúcar. Tantas coisas sem açúcar que faz 30 anos, quase 40 anos da minha mãe. Então, convivendo foi assim, né?
0: Que bom, né?
2: E tinha obrigado a fazer o exame mesmo, né? Inclusive o da fitinha com ela lá.
4: Com certeza. Porque o exame, ele estando normal, mas o que é que acontece? Quanto mais jovem nós somos, mais o nosso corpo se adapta a essas alterações. Então, o pâncreas, ele começa a secretar mais insulina para tentar, de alguma maneira, compensar. Mas é como diz o ditado, uma hora a conta chega. À medida que o tempo passa, que a gente não entende que outros fatores estão associados, como, por exemplo, você mesmo falou, os fatores genéticos, um sono desregulado, uma alimentação desregulada e vários outros fatores que a gente precisa analisar pessoa a pessoa para poder melhorar e evitar a progressão de qualquer doença que esteja próximo a acontecer. Vou dar outro exemplo para você. Hoje nós temos um termo que está viralizado, que é a questão da obesidade saudável. Que as pessoas, isso mesmo, as pessoas acabam acreditando que, por serem obesas e os exames estarem normais, acaba sendo saudável você estar naquela condição. E não, às vezes é o corpo apenas compensando. Nós tivemos um estudo recente que acompanhou crianças e adolescentes de 7 a 17 anos, que, até eles chegarem aos 30 anos, para avaliar se realmente existiria esse termo de obesidade saudável. E não, foi percebido que as pessoas que tinham esse quadro de obesidade durante a infância, elas tinham maior risco de doenças cardiovasculares, hipertensão, diabetes, problema de gordura no sangue. Então, assim, cada vez mais a ciência nos traz que é necessário a gente trabalhar com uma medicina preventiva para que a gente não chegue aos quadros mais graves.
2: É importante isso tudo, né? Você que está acompanhando também aqui a nossa programação. E o que é que deve ser feito, então, a partir de agora? Porque a gente está destacando, o sono passou a ter um destaque, né? Em vários elementos de saúde, vários profissionais passam aqui. O sono passou a ser ali um ponto de referência. Saber como parte da sua saúde está é a pergunta sobre a qualidade do sono. Dormir um dia mal. Hoje a Thaís chegou reclamando aqui da virada do domingo para segunda. Não sei se era a expectativa já com o trabalho. Mas uma vez, duas vezes, quando é que fica normal o sono atrapalhado? É quando é toda vez ruim?
4: Marcos, a gente pode sim cometer excessos. Para você ter uma ideia, quando a gente perde o sono para poder recuperar, 2, 3, 4 dias para recuperar o seu estado fisiológico anterior àquela perda de sono. O sono é essencial.
2: Independente de ser ambiente de festa ou não. Perder uma noite de sono para o corpo voltar ao normal é em torno de 2 dias.
4: Isso mesmo. Mais uma vez ou outra, numa virada de ano, no aniversário, isso não vai causar problema a ninguém. Mas a questão é você estar fazendo isso rotineiramente. O seu corpo, ele pode no começo não dar sinais. Mas a conta um dia chega. Voltando à questão do sono, nós temos outra temática muito importante, que é a saúde mental. A saúde mental, se ela não estiver bem, ela começa a dissipar. O que seria isso? Se manifestar de outras maneiras no nosso corpo. É uma dor de origem inexplicável. Nós podemos ter até desenvolvimento de problemas oncológicos.
2: Quer dizer que a partir da cabeça, não estando bem, e um fator poderia estar associado ao sono,
4: isso,
2: em algum momento o corpo dará sinais.
4: Dará sinais, porque o nosso corpo, ele foi feito para que a gente se alimente direito, para que a gente possa dormir, trabalhar. trabalhar de maneira adequada, respeitando o seu sono e o seu corpo, porque a gente perde noites de sono trabalhando, estudando, se preocupando, não consegue dormir. O celular, antes de dormir, a gente mexe no celular e acaba levando a um estado de alerta e prejudicando a qualidade do nosso sono. Então, assim, são vários fatores que precisam ser analisados e não adianta eu chegar e dizer, olha, Marco, os seus exames eles estão alterados simplesmente por conta da alteração do seu sono. Não, pode ter fatores genéticos associados e aí a importância do profissional médico para investigar e associar aos exames. Como eu estava falando para você, imagine uma fotografia de uma cena de um crime. Aquela fotografia ela é um registro do que aconteceu. A gente não tem como precisar tudo o que aconteceu durante aquela cena. Por isso que precisa a investigação. Mas a fotografia ela é essencial para que a gente possa entender de alguma forma ou começar essa investigação. Da mesma forma seriam os exames. Os exames eles estão aqui para nos auxiliar, mas eles trazem o que foi colhido naquele momento. Seja uma ultrassonografia, um exame de sangue, um exame cardiológico. E outro ponto muito importante é a questão da autoprescrição. As pessoas estão recorrendo à inteligência artificial. Antes era o Dr. Google, agora é o Dr. ChatGPT e tantas outras inteligências artificiais que acabam ou trazendo uma catastrofização do que você possa ter nos seus exames, ou até mesmo negligenciando...
2: Essa palavra aí, nem a Thaís, que foi que entendeu, já esteve aí no cenário nacional.
0: Gente, fala aí. Catastrofização.
2: Vai. Catastrofização. Oi. Acertei?
0: Acertou. Fala,
2: pô, essa foi demais. Quer dizer que...
0: Doutor de Jairo, eu
2: uma consulta, língua, mas... Uma consulta lá no chat pode vir uma resposta alarmante.
4: Isso mesmo, porque antes você chegava para o Google e dizia, ó, meu exame está assim, aí já trazia, você está com câncer, você está com uma doença incurável, e não, a gente precisa investigar e saber o que é que está acontecendo, se esses valores eles já viriam se repetindo. Outra questão, paciente renal crônico, que a gente chama, que tem problema nos rins continuamente, os exames dele virão alterados, mas o que é que acontece? Para ele, aqueles exames são normais, porque é esperado pela doença que ele já tem e que está em tratamento, em acompanhamento. Então, cada pessoa é única e precisa ser vista como tal para que a gente possa acompanhar esses pacientes.
2: Então, tem sido... a individualização do atendimento. Demais. Não pode ser nada genérico.
0: Cada pessoa precisa fazer uma anamnese individual. Agora, o que se percebe no dia a dia do consultório? Cada vez mais os pacientes têm chegado com problemas, mesmo que esses problemas que eu falo de impacto mesmo na rotina, o Marcos mencionou aí o sono, as noites mal dormidas, mas a gente tem vivido uma rotina muito atribulada, né? Estresse, as pessoas vivem mais cansadas, reclamando de cansaço, de estresse e de noites mal dormidas. Então, pessoas que relatam isso têm chegado com cada vez mais frequência e com impactos, mesmo que não apareçam, impactos no organismo, na saúde mesmo, mesmo que não apareçam nos exames?
4: Isso mesmo, Thaís. A gente tem os dois extremos, né? Ou as pessoas que já chegam com os exames prontos, excesso de exames antes de serem solicitados, ou pessoas que não estão sabendo como caminhar, como proceder com relação às queixas que apresentam. Às vezes é uma fertilidade que está ausente, mas não é por questões fisiológicas. Ah, eu não consigo engravidar, ou a gente vem tentando, né, o casal e não consegue. E pode ter vários fatores, a saúde mental ela é super importante nessa questão porque ela afeta todos os outros aspectos do nosso corpo. Então é uma obesidade que você não consegue resolver porque acha que apenas a medicação ou a prática de atividade física irá resolver, mas por trás tem um problema de tireoide, tem um problema de diabetes que está escondido, tem outras doenças que a gente precisa investigar, lembrando que a gente, quando começa a investigação de um problema de saúde, não começa pelo problema mais sério, não começa por um câncer ou por uma doença rara. Não, nós vamos pelos problemas mais simples e à medida que esses problemas mais simples forem sendo descartados, aí é que a gente vai avançando e entendendo melhor aquele paciente. E como eu trago para vocês hoje, antes a gente tinha uma medicina que cuidava apenas da doença quando ela aparecia. Então, é tratar a hipertensão para poder melhorar, mas a doença já está instalada. O diabetes, quando ele já está instalado. E não, hoje nós podemos ter sinais e sintomas e exames que nos ajudam a identificar isso anteriormente e tratar de uma maneira eficaz, uma maneira efetiva, para que não venha se desenvolver, ou pelo menos de diminuir os riscos de se desenvolver ou atrasar um diagnóstico, para que a pessoa ela tenha uma melhor qualidade de vida e evolua bem com relação ao seu quadro de saúde.
2: Pois é, e pode ter até que pode ser até que os estudos evoluam no sentido de, por exemplo, você faz uma série de exames na sua semana mais tensa. Aí depois você faz uma série de exames na terceira semana em férias, que você teria dormido mais, teoricamente bebido menos, né, se não for alguém que aproveita as férias para detonar. Porque aí poderia ser que desse alterações, porque o corpo está desacelerado, né, e vai dar alterações positivas, o que não é a realidade do dia a dia. Para mim isso está claro. Eu acompanhei também uma experiência lá em São Paulo, que o paulistano, né, que mora na capital, tem mais problemas respiratórios. São mais suscetíveis às bronquites, situações asmáticas e até a presença de resíduo químico e sólido no pulmão por conta do ar poluído que respiram, veja que coisa, principalmente na associação com o inverno. Então, quer dizer, a gripe do paulistano, teoricamente, o processo gripal é mais duro para o organismo do que para nós que estamos em áreas menos poluídas. Então, são estudos assim que precisam ser feitos, né?
4: Isso mesmo, Marcos, é o que a gente chama de problemas endêmicos, né? Assim como nós aqui em Maceió, no estado de Alagoas, nós temos a região Nordeste com problemas específicos da nossa região que pessoas que vêm de fora acabam podendo ter. Então precisa haver uma investigação com relação a essa questão da sazonalidade, de como é que a gente acaba se adaptando a essas situações. Outro ponto que eu trago também, super importante, é essa questão de você entender como o seu corpo vai se comportar sendo diferente da outra pessoa que está ao seu lado. Porque a gente acaba trazendo os sintomas, porque a pessoa que está ao meu lado, meu vizinho, meu amigo, ele teve um problema de saúde e porque estava tomando uma água diferente. Não, a gente precisa investigar, porque os sintomas eles podem ser semelhantes, mas os exames, os diagnósticos, eles podem ser completamente diferentes. Porque a partir disso, dessa ideia de que a gente precisa acompanhar e investigar melhor, é que a gente pode ter melhor diagnósticos e tratar as pessoas. Eu vou dar um exemplo para você. A prática de atividade física, ela é estimulada para toda a população, mas uma pessoa de 60 anos, ela é completamente diferente de um jovem de 25, 30 anos. Ao mesmo tempo que esse jovem, por achar que tem uma saúde, um vigor com relação a até mesmo a não ter medo dos excessos, acaba se expondo a mais riscos. Nós tivemos recentemente, não sei se você chegou a ver nas redes sociais, a morte de um bodybuilder de 20 e poucos anos que fez o uso de insulina sem a necessidade. Então você vê até que ponto está chegando a questão da automedicação, de você estar acompanhando esses pacientes que estão se expondo cada vez mais aos riscos, seja por acreditar que a sua saúde está bem, seja por acreditar que está tudo evoluindo bem, você acaba se expondo. Então, por aí nós temos mais um perigo de a gente acreditar que por alguns exames estarem bons, a nossa saúde está boa. Pessoas que fazem uso de esteroides anabolizantes para fins estéticos, tem uma frase muito peculiar de dizer, não, eu estou em acompanhamento profissional. Mas o acompanhamento profissional nada mais é do que a realização de exames laboratoriais. E os problemas genéticos? E a sua predisposição a problemas mais sérios, cardíacos? Então, assim, nós percebemos que acabam justificando para a sociedade, de alguma maneira, que estão sendo acompanhados por exames pontuais, mas no final das contas estão se expondo a riscos desnecessários e nós estamos tendo novos problemas de saúde, que antes eram pela falta de cuidado e agora pelo excesso de exposição.
2: Olha aí, tá vendo? Principalmente automedicação, né? Gente, conversamos aqui com o Djairo Araújo, médico, e a gente falando desses exames, né, que dão normais, mas nem sempre significam saúde. Ficar atento é fundamental. Doutor Djairo, boa semana, até uma próxima oportunidade.
4: Eu que agradeço.
0: Obrigada, doutor.
2: Valeu, vamos para um rápido intervalo. Daqui a
0: cuidado
2: pouco
0: com a gente... sobrecarga, viu,
2: tem texto
0: Marcos
2: pra você,
0: Rodrigues?
2: Não? Ah, eu vim fazendo exercício pra você
0: ver.
2: 7h03, eu vou para um rápido intervalo, daqui a pouco a gente volta. Até já.
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5: A Copa do Mundo de 2026 também marca uma virada de geração. Jogadores como Jude Bellingham, Lamine Yamal, Musiala e Vinícius Júnior chegam como protagonistas. A tendência é ver novas estrelas assumindo o palco e mudando o rumo das seleções. Porém, vamos falar a verdade, alguém duvida da capacidade dos tiozinhos Messi ou Cristiano Ronaldo? Olha, os coroas ainda batem um bolão, né?
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2: Muito bom. Na reta final do Dr. Djairo aqui mostrou um monitoramento que ele faz, gente, dos seus dados, né, obtidos interagindo com o celular. Isso pode, obviamente, orientar você também, né? São dados sensoriais que medem, inclusive, a sua qualidade do sono, como no relógio. Você vai acompanhando. A gente vai fazer uma entrevista só sobre isso, para ele falar dessa tecnologia e dar exemplos também. Mas a informação agora é do trânsito. Deixa eu falar aqui, se segura aí, Thaís. Nesse momento aqui, quem vem pela Santa Amélia está enfrentando congestionamento na descida da ladeira ali de Bebedouro. O Fernandes Lima aumentou muito, tá? Está aqui com o trânsito realmente mais intenso. E de fato, Thaís, esse problema lá, acidente ou carro quebrado na Fernandes Lima, de algum modo interfere aqui numa concentração de carros até aquela região ali da Casa das Tintas, ao lado do Tribunal de Contas. Depois o trânsito dá uma aliviada, o que sugere que é algo realmente que está complicando por ali. 77.
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0: Vamos falar aqui sobre imposto de renda. E já estamos na reta final, inclusive, né? Acendendo um alerta importante, porque pelo menos 14 milhões... Já fez seu imposto de renda, Marcos?
2: Já, e vou ter ressarcimento.
0: Olha aí, que boa notícia.
2: Como é bom ser honesto.
0: Pix, faz um Pix.
2: Com o governo, né? Seja honesto com o governo. Senão, se ele descobrir...
0: Mas tem que ser mesmo.
2: Se ele descobrir...
0: 14 milhões de contribuintes ainda não enviaram a declaração, faltando poucos dias para o encerramento do prazo. Então, isso chama atenção porque mostra um comportamento que é o comportamento brasileiro, né? Deixa tudo para a última hora. Milhões de pessoas estão fazendo isso, sempre fizeram, falta de organização, dificuldade em reunir documentos, até medo de cair na malha fina, né? Os brasileiros, muitos com medo de cair na malha fina. O problema é que isso aumenta o risco de erro. E é justamente no maior momento da correria. Agora tem a multa para quem perde o prazo, porque a orientação de todo mundo que trabalha nessa área, todo profissional contábil, é faça a entrega dentro do prazo. Mesmo que você tenha que fazer uma retificadora depois. Mas isso. Entregue a sua declaração dentro do prazo para evitar essa multinha de R$ 165,74, que pode aumentar de acordo com o imposto devido.
2: Vira 20% do valor do imposto.
0: 20%, é isso, tá sabendo,
2: do que for,
0: né,
2: detectado. Mano? Porque eu já caí há muitos anos atrás.
0: Aprendeu.
2: É, claro.
0: Mas aí, muita gente acredita, e esse é o grande erro, que por não ter imposto a pagar, não precisa declarar. Inclusive, a minha filha veio me perguntar isso, né? Ela agora que tá fazendo os jobs. Ela vê, mãe, eu preciso declarar. Todo mundo que é isento precisa declarar. Em muitos casos, a pessoa é obrigada a entregar a declaração por causa da renda anual. Movimentação financeira, os investimentos ali, a venda de bens ou até recebimento de auxílio, rendimento isento mesmo do limite estabelecido pela Receita. Só que a Receita Federal, ela trabalha hoje com um cruzamento de dados muito mais avançado do que anos atrás. É o que todas as entrevistas revelam pra gente, inclusive. Bancos, operadora, cartão de crédito, a comprinha que você faz, o dinheiro que cai na sua conta, os planos de saúde, imobiliárias, as empresas já informam praticamente tudo automaticamente ao sistema, e isso reduz bastante a chance de omissão, dessa omissão ou do que você acha que é a movimentação. Ah, a Receita não vai ver não, o leão não morde isso aqui, meu amigo, mas ele morde tudo, então não passa despercebido. Existe também um fator econômico por trás desse comportamento que a gente observa do contribuinte, que deixa para a última hora. Que muita gente espera até o final para organizar as despesas que são dedutíveis. Você fez quando a sua declaração, Marcos?
2: Já semana tem ali... passada.
0: Olha aí, mas já foi na reta final do prazo.
2: É.
0: Por quê? Porque estava organizando tudo da melhor forma para tentar saber
2: isso.
0: Como é que viria a restituição e para não ter imposto a pagar. Porque quem fatura muito tem sempre imposto a pagar.
2: Uhum.
0: É o caso do nosso amigo Marcos Rodrigues, que precisava organizar tudo para deduzir, buscar os documentos necessários para comprovar que a Receita tinha imposto a pagar a ele. Então, o cenário de endividamento das famílias brasileiras também influencia diretamente nesse comportamento. Né? O aumento do número de investidores, trabalhadores autônomos, os PJs, né? Os MEIs, as pessoas com renda informal, que trouxe um grande desafio quando a gente sempre ouve aquele período se iniciando. Hora de prestar contas com a Receita Federal, né? Muitos brasileiros ainda têm dificuldade de entender as suas obrigações tributárias, principalmente quem começou recentemente a investir, comprar uma cotinha ali de alguma coisa, deixar um dinheirinho guardado no cofrinho do banco online, vender também online ou prestar serviços digitais. Então, o lado positivo é que está mais fácil, existe a declaração pré-preenchida, que já vem ajudando bastante a reduzir erros e acelerar o envio. A tendência é que o processo fique cada vez mais automatizado nos próximos anos. Então, o recado é claro da Receita, não deixe para os últimos dias, porque pode ter instabilidade no sistema, os erros por pressa, você pode ter prejuízo financeiro desnecessário. Então, quem ainda não declarou, declara para evitar correr o risco de pagar multa, ter pendência no CPF, problemas futuros como financiamentos, operações bancárias, até concurso mesmo. Tem muitos concursos abertos aqui, como o da FAPEAL, do DETRAN, que já tem prova estimada para agosto. Então, se você tem problema, já evita, porque pode ter impacto aí também nessa questão de concurso público. 7h12 agora, a gente vai... com mais notícias do Jornal da Gazeta de Alagoas, não, daqui a pouquinho. Hora da participação do blogueiro, Marcos.
2: Pois é, com ele, o nosso querido jornalista e blogueiro Edivaldo Júnior.
11: O tema de hoje é narrativa nas redes sociais. Os dois pré-candidatos ao governo mais competitivos em Alagoas, o Renan Filho de um lado e o JHC do outro, passaram o final de semana percorrendo o interior. JHC foi à Batalha no sábado e a Porto Calvo no domingo. O Renan Filho esteve no sábado em Penedo, Coruripe, Feliz Deserto, Piaçaba Sul, São Miguel dos Campos. No domingo foi Arapiraca, Capela, Cajueiro, Mar Vermelho. Essas visitas dos candidatos geraram imagens nas redes sociais, abraços, aplausos, grandes multidões. E aí é que entra a questão das narrativas. Algumas pessoas estão acusando o JHC de fazer cortes e imagens para poder, digamos, forçar ali um discurso, uma narrativa de que tinha grandes multidões acompanhando o pré-candidato do PSDB. O fato é que JHC foi em batalha na feira do município, ele fez isso também antes em outros momentos. Visitar a feira é sempre uma estratégia interessante, tem um grande público, e ali, segundo alguns críticos, o JHC teria aproveitado a feira para produzir imagens para as redes sociais e teria feito mesmo num evento em Porto Calvo, um sorteio lá de brindes ali para mulheres ainda por conta do Dia das Mães, isso no último domingo. Estava lá o Caíca Filho, o Tenorinho Malta, o Gilvan Barros, uma festa daquelas que se fazem no interior, né, em época de eleição. Bom, o fato é que, independente disso, tanto o Renan Filho quanto o JHC estão indo muito ao interior ou buscando imagens nesse momento, né, que mostre força, que mostre presença do candidato junto com o povo, junto com grandes públicos, e mostre que esses candidatos são fortes e estão sendo queridos e procurados. Mas olha, independente dessas narrativas, a verdade é que o eleitor ainda está bastante frio, pelo menos o eleitor geral, né? Claro que existe uma parcela muito grande da população de Alagoas que gosta muito da política, que participa muito nesse momento, mas a campanha mesmo para valer só vai pegar, pelo menos ó, no dia a dia do cidadão, daqui mais uns 3 meses aí, 2, 3 meses, é quando começa a ir eleitoral, quando começa a esquentar, quando estiver mais pertinho da eleição é que a campanha contamina de vez. Até lá vai ficar essa narrativa mesmo, faz corte aqui, faz vídeo acolá, faz um discurso, faz um adesivo, faz uma caminhada, e aí a campanha vai esquentando. Até lá isso, vai ficar uma guerra de narrativas e, claro, vamos esperar um pouquinho mais para quando o debate começar. Eu hoje fico por aqui, até a próxima.
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2: 7h15, deu na Gazeta Web. Um vigilante de uma unidade básica de saúde em Rodrigues Alves. Sabe onde fica isso? Lá no interior do Acre. Pois é, rapaz. Olha, o vigilante foi afastado das funções após a divulgação de um vídeo íntimo gravado dentro da unidade de saúde. O caso ganhou repercussão nas redes sociais nos últimos dias e passou a ser investigado pela Prefeitura e também pela Secretaria Municipal de Saúde lá de Rodrigues Alves, no Acre. Veja a ousadia. Ele convidou uma jovem, né, para o seu ambiente de trabalho e levou para o local onde tinha uma maca. E lá, obviamente, entre braços, abraços, beijos, carícias, decidiram filmar. Aí ela solta a seguinte pérola durante o vídeo: ainda bem que estamos no posto, aqui tem camisinha. E resultado, isso vazou, né? Ele foi botar no
0: Como é que isso vazou?
2: Vazou porque ele botou no grupo. Porque o problema do ser humano não é mais o zap, são os grupos. Ele ia botar.
0: Que estão no zap.
2: Ele ia botar a imagem e vazou no grupo. E passou a noite no posto achando que estava tudo tranquilo. Quando foi pela manhã, quando a turma chegou para trabalhar, já estava todo mundo na cidade sabendo o que tinha ocorrido. Ele já levou a Azuzinha por recursos humanos.
0: Meu,
2: e vai perder o emprego, né? Por justa causa.
0: Foi
2: o nome,
0: sem noção ou faltou bom senso?
2: O número do indivíduo não era para fazer lá, né? Resultado: durante a gravação, o casal aparece utilizando estruturas da unidade, né? E totalmente despidos, usando lá a sala de onde eram feitos os exames gerais, né? Só que pela manhã já estava todo mundo sabendo, porque vazou no grupo que o guarda botou, né? Para todo mundo saber que ele estava lá com alguém. Já pensou?
0: Ô, Marcos,
2: loucura,
0: tinha,
2: né,
0: outra notícia
2: além dessa?
0: Ainda
2: bem que
0: isso
2: só acontece no Acre. Olha, isso aqui só acontece no Acre. Entendeu?
0: Tinha
2: e Alagoas
0: outra
2: jamais
0: notícia
2: teria
0: além
2: um
0: dessa?
2: Desse.
0: Eu tenho certeza que tinha.
2: Jamais teria um negócio aqui. Os nossos vigilantes são, né, fiéis aos seus casamentos. Ninguém faz isso. Você é contra essa fala?
0: Porque
2: os nossos vigilantes são mais de família.
0: Você ficou imaginando a cena,
2: não,
0: né?
2: Tem a imagem aqui, eu não botei pra não escandalizar o pessoal. Ai, só a informação já abalaria.
0: Tá certo. Ó, vamos falar de vaga de emprego? Pode ser?
2: Pode, é melhor. Essa vaga é melhor.
0: Vaga de... Vaga de emprego disponível no Cine, divulgada essa semana, gente. Eu não dou conta. 2.849 oportunidades com carteira assinada em 74 cargos diferentes em 9 municípios do estado. Então, Maceió, Arapiraca, Palmeira dos Índios, oportunidade de emprego em Porto Calvo, Maragogi, Penedo, Craíbas, União dos Palmares e Coruripe. Os 10 cargos com mais oportunidades nesta semana são: trabalhador rural, operador de call center, servente, pedreiro, carpinteiro, auxiliar de linha de produção, consultor de vendas, montador de estruturas metálicas, auxiliar de limpeza, armador de estrutura, auxiliar de cozinha e encanador. O que que os interessados precisam fazer? Nesta segunda-feira, já a partir de hoje, enviar, comparecer no Cine com seus documentos. São 12 unidades de atendimento do Cine Alagoas espalhadas pelo estado e você já pode conferir a lista completa também disponível no Instagram, arroba Cetec Alagoas. Cetec com Q no final, Cetec Alagoas com S, S-E-T-E-Q Alagoas, Cetec. Então já entra lá e vê a lista completa das oportunidades para iniciar a semana já com atitude, correndo atrás, meu amigo, e oportunidade tem.
2: Pois é, então esse ano também, para quem está buscando oportunidade dessa vez nas universidades, tem que estar ligado, tá? Universidades públicas, é que as inscrições para o Exame Nacional do Ensino Médio, Enem 2026, começam hoje, dia 25 de maio, e seguem até 5 de junho. Devem ser feitas exclusivamente pela internet. As provas serão aplicadas entre 8 e 15 de novembro. Alunos que tiveram até 24 de abril para solicitar a isenção de custo. Os demais pagam a taxa de inscrição, que é de R$ 85,00. O pagamento deve ser feito até 10 de junho. Mesmo os que possuem isenção precisam acessar o sistema para confirmar a participação na prova. Para os exames de 2026, alunos concluintes do ensino médio da rede pública já terão a inscrição automática. Eles serão inscritos a partir dos dados encaminhados pela rede de ensino. Nestes casos, o aluno só precisa confirmar a participação no exame e escolher o idioma da prova de língua, da língua estrangeira, que deseja fazer. Também deverá informar o município onde quer fazer a prova e solicitar recursos de acessibilidade se necessário. Participantes do programa Pé de Meia, que concluírem o ensino médio em 2026, participarem dos 2 dias de prova do Enem, receberão um incentivo adicional de R$ 200, hein? O pagamento será efetuado depois da confirmação da conclusão da etapa do ensino na mesma conta bancária utilizada para as demais parcelas do programa. 7h21.
0: 7h21, vamos fazer um rápido intervalo? A gente declarou aqui aberta a chamada para o Summit Alagoas 2050, discutindo a saúde digital, a importância da tecnologia, e essa mensagem eu deixo para você agora. A tecnologia vem transformando a saúde. 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
13: Pergunta da Letícia, de São Paulo. Minha mãe compra título de capitalização há 10 anos porque diz que rende e ainda pode sortear 1 milhão. Eu fui fazer as contas e ela tem menos dinheiro do que colocou. Como explico pra ela que isso não é investimento?
14: Letícia, você tá certa. Título de capitalização não é investimento, tá? É um produto que mistura economia planejada com sorteio. A maioria desses títulos rende menos que a poupança e, em muito caso, pode devolver um valor menor do que o que você colocou se você resgatar antes do final do prazo. Mas não bota a culpa na sua mãe, tá? Principalmente o pessoal mais velho, que não tinha acesso à internet lá atrás, acabava caindo no papo do gerente do banco, que muitas vezes oferece porcaria pra ele ganhar comissão. E no título de capitalização, o banco tenta seduzir a pessoa com um monte de sorteio de TV, geladeira, moto. Mas a verdade é que esses produtos são comprados com o dinheiro da taxa dos próprios participantes, por isso que é tão ruim, né? Como é um negócio tradicional pros mais antigos, você vai ter que ir com calma e mostrar na ponta do lápis como outros investimentos rendem muito mais que isso. Mostra pra sua mãe que o título de capitalização rende pouco pra caramba e que o banco usa aqueles sorteios pra tentar seduzir as pessoas, né? Hoje, uma caixinha, cofrinha, até a poupança mesmo, tem uma rentabilidade bem melhor e vão enriquecer sua mãe bem mais rápido. Só que o ideal é você sentar com calma e mostrar pra ela os cálculos pra ela entender melhor, tá?
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4: 7 horas e 25 minutos, 7h25, para você que acompanha a nossa programação, há inclusive registro, né, de acidente carro-moto aí na Adepol, né, próximo da Adepol, formação lá em Jacarecica, informação que chega aqui para nós também dentro da nossa programação.
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1: Graças ao GPS, né? Conheci ontem lá esse condomínio legal, né? Minha Casa Minha Vida. Muita gente boa morando lá. Fiquei feliz em saber que temos audiência também, tão distante lá na cidade universitária, né? É, no condomínio Pau Brasil. É isso mesmo, Jardins Pau Brasil. Então, um abraço para todos com os quais mantive contato. Obrigado pela audiência, né? A minha, a Thaís e também logo mais à noite lá no nosso programa, tá? Olha, são 7 horas e 28 minutos. No programa que eu falo é a edição das 9, né? Muita gente acompanhando na capital e também no interior do estado. Informação aqui para você que acompanha. Essa vem da DPU. Ela pede a anulação de uma ação contra Eduardo por parcialidade de Moraes, tá? A Defensoria Pública da União pediu a nulidade do processo contra Eduardo, Eduardo Bolsonaro, por a coação contra o Supremo Tribunal Federal por falta de imparcialidade objetiva do relator Alexandre de Moraes. O pedido integra as alegações finais da defesa enviado no sábado da ação penal que tramita na corte contra o ex-deputado por ações dele nos Estados Unidos durante o julgamento com o ex-presidente por tentativa de golpe de Estado em 2025. A DPU, que passou a fazer a defesa de Eduardo, pois ele não indicou um advogado, sustenta as ações investigadas de Eduardo, tinha um destinatário certo. E nome e sobrenome do ministro relator. Moraes foi alvo da lei Magnitsky e teve seu visto e o de familiares revogados. O mesmo se deu para outras autoridades. Além disso, o julgamento da trama golpista foi citado pelo presidente Donald Trump durante o anúncio do tarifaço contra o Brasil, o que Eduardo denominou como taxa de Moraes. Está aqui, DPU, portanto, pedindo aqui falta de imparcialidade de Alexandre de Moraes. 7h29.
3: 7h29, gente, vamos trazer uma notícia daquelas que a gente não gostaria, mas infelizmente vem do interior do estado e não é uma notícia agradável. Uma tragédia que causou comoção em todo o estado, que foi justamente a morte da menina Jennifer Gabriele da Silva Santos, de apenas 11 anos, durante uma brincadeira numa piscina. Um alerta que a gente sempre fez aqui, reacendendo esse alerta sobre os limites entre diversão e imprudência. Então, segundo as primeiras informações, a criança teria demonstrado medo, mas acabou sendo lançada na água por um adolescente de 16 anos. A Polícia Civil investiga o caso, aguarda o laudo do IML para esclarecer a causa da morte. O que mais chama a atenção nessa história é justamente o relato da família, de que a menina, ela tentou a todo momento não ser jogada na piscina. Então isso muda completamente aquela percepção de brincadeira, né? Muitas vezes os ambientes de lazer, principalmente entre as crianças ali, né, acaba existindo uma banalização de atitudes perigosas que podem terminar em tragédia. É exemplo dessa lá em Anadia. Piscina não é um ambiente sem risco. Com água não se brinca. Mesmo pessoas que sabem nadar podem sofrer impacto, pode ficar desorientado, pode ter um trauma, um susto, um afogamento em poucos segundos. E quando há empurrão, arremesso, brincadeira brusca, esse perigo, ele ganha muito potencial. Então esse caso levanta esse debate importante sobre responsabilidade, e a investigação deve apurar justamente isso. Analisar se houve imprudência, se houve excesso, lembrando que estamos falando de um caso que envolve uma adolescente de 16 anos. Mas também tem um ponto que é importante colocar nessa história, que é a possível negligência por parte de quem estava lá no local. Como há um adolescente no caso, o tratamento jurídico, obviamente, também segue regras específicas previstas no Estatuto da Criança e do Adolescente. Agora, além do impacto policial, fica o impacto emocional para a família, para toda a comunidade de Anadia, que

0: agora tem que digerir essa situação que começou como um momento de lazer e terminou com uma perda dessa criança, dessa menina que tinha uma vida pela frente irreparável, né? Um episódio doloroso, serve de alerta, sem dúvida, para os pais, para os responsáveis, também para os jovens. Respeito ao limite do colega. O outro nunca pode ser tratado como exagero. O limite do outro não pode ser tratado como exagero. Quando alguém demonstra medo, respeite isso. É um desconforto, respeite o desconforto. Pede para parar, para, gente. Toda brincadeira tem limite, isso precisa ser levado a sério, porque infelizmente algumas brincadeiras podem ter consequências como essa que a gente está trazendo aqui para vocês. Lamentavelmente, Marcos.
1: Lamentável mesmo. Falar de política, 7 horas e 32 minutos, ex-prefeito de Maceió e pré-candidato ao governo de Alagoas, JHC, intensificou no final de semana a sua agenda política pelo interior do estado, com compromissos no Sertão, em Batalha, e no Litoral Norte, com passagens por São Luís do Quitunda e também Porto Calvo, onde encerrou a programação no domingo, ao lado de aliados políticos e também correligionários, tá? Quem também fez movimentação no final de semana foi o pré-candidato ao governo do estado, o senador e ex-ministro, né, Renan Filho. Ele percorreu 14 cidades em 2 dias e também acabou mobilizando muitos apoiadores, é o que traz aqui a Gazeta Web. Portanto, nesse momento, os dois pré-candidatos, né, pelo menos aí já postos, apesar de que Jota não fala claramente se é candidato ao governo, mas só sobrou isso depois aí que foram se preenchendo exatamente as articulações para o Senado. O senador e pré-candidato Renan Filho concluiu em Mar Vermelho mais uma intensa rodada de agendas pelo interior com a caravana para fazer história de novo. Percorreu, repito, 14 cidades em 2 dias, em uma programação aí marcada por visitas a obras estruturantes, anúncios de novos compromissos, demonstrações de apoio político e forte mobilização popular em diferentes regiões do estado. A agenda do domingo começou em Arapiraca, onde Renan visitou as obras do Hospital Metropolitano do Agreste e classificou como um equipamento com maior avanço da saúde pública já realizado no interior de Alagoas. 7h34, Thaís.
0: Vamos às informações, mais informações do Jornal Gazeta de Alagoas, agora com a jornalista Mariane Rodrigues.
2: Em uma década, o litoral norte de Alagoas multiplicou o turismo, arrecadação, empregos a uma velocidade que os economistas costumam associar às economias asiáticas em expansão acelerada. E o comparativo com a China não é só uma força de expressão. Entre 2015 e 2023, os indicadores econômicos do litoral norte cresceram muito acima da média estadual. Esses indicadores foram impulsionados por uma combinação de investimentos públicos pesados em infraestrutura e a chegada de capital privado. O resultado foi a transformação de vez no litoral entre Paripueira e Maragogi. Os números explicam a transformação. Entre 2015 e 2023, o valor adicionado bruto do turismo na região saltou 525%, passando de 106,5 milhões para 559,9 milhões de reais. No mesmo período, o produto interno bruto das 8 principais cidades do litoral avançou 90,3%, mais de 4 vezes a média estadual, que foi de 20,3%. Você pode saber mais sobre os indicadores econômicos do litoral norte acessando a Gazeta de Alagoas deste final de semana.
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1: Valeu, Mariane. Boa notícia para nossa economia, né? 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
0: Fez a fezinha na Mega Sena?
1: Eu queria dizer pra você que hoje é o nosso último dia juntos, porque eu ganhei e amanhã eu não virei, né? Seu Robério, foi um prazer.
0: Eu não teria essa coragem.
1: Estamos indo pra Portugal.
0: Você é corajoso, hein?
1: E depois pra Guangzhou, na China.
0: Por que sempre Guangzhou?
1: Porque nós temos uma pequena casinha lá, rapaz.
0: Tá certo.
1: Compramos um chalezinho lá.
0: A China
1: lá,
0: pagou pra você ir morar lá naquelas cidades que...
1: Pois é. Em breve você vai ver eu divulgando só carros chineses. Aguarde.
0: Tá, vamos lá, Marcos. Guangzhou, cidade do mar. Vamos falar do sorteio, gente. Isso foi só pra descontrair. O sorteio especial de 30 anos da Mega Sena, realizado na manhã de ontem, premiou duas apostas de Alagoas, que acertaram 5 dezenas e faturaram 13.890 cada uma. Outras duas apostas de Fortaleza e Rio de Janeiro dividiram o prêmio histórico de 336 milhões de reais. As dezenas sorteadas foram 3, 30, 33, 35, 45 e 47. Os felizardos de Alagoas tentaram a sorte nas cidades de Maceió, Santana do Ipanema. De acordo com a Caixa Econômica, ambos os bilhetes premiados de Alagoas foram jogos simples, físicos e de apenas 6 números. Em Maceió, a aposta vencedora foi registrada na Zebrinha Loterias, da empresa Lotcel Loterias e Serviços Limitada. Já em Santana do Ipanema, a sorte brilhou com o bilhete emitido na Lotérica Ipanema. Então, por se tratar de uma edição comemorativa, o concurso 3010 não acumulava e o prêmio total de 336.340.053 reais e 67 centavos foi dividido entre duas apostas que cravaram os 6 números do bilhete. Já pensou, meu amigo? Mais de 160 mil reais. É brincadeira? Milhões de reais? Que mil? Mais de 160 milhões de reais para cada aposta. Os novos milionários são da cidade de Fortaleza, Rio de Janeiro. Repetindo, cada um vai levar para casa a quantia de 168 milhões, 170 mil, 26 reais e 83 centavos. É tanto número, é tanta cifra, viu, Marcos? Ah. Que não dá só para você ir para Guangzhou. É. Não, para você ir para o mundo todo, meu amigo. Não se preocupe só com a China.
1: Engraçado.
0: Desculpa,
1: isso, né?
0: Não dou conta dessa história.
1: Vou mandar essa
0: China,
1: gravação pro governo chinês.
0: Não dou conta dessa história.
1: Uma pessoa aqui debochando da cidade, né? Brincadeira isso. Ó, é um dos centros tecnológicos lá junto com o Shenzhen.
0: É, mas eu sei que você tem uma paixão pro Guangzhou.
1: É um dos centros tecnológicos de lá, junto com o Shenzhen, de onde vem aí muitos dos carros elétricos.
0: Shenzhen voltou pra pau.
1: É. Estamos estudando. Ó, o Luciano Huck usou as redes sociais no domingo para comentar a repercussão envolvendo declarações feitas por ele durante a participação do 5º Fórum Esfera, realizado em Guarujá, lá em São Paulo. O apresentador afirmou que um trecho de sua fala passou a circular fora do contexto e negou ser contrário a programas de proteção social. A exemplo do Bolsa Família, né? Segundo ele, a declaração foi feita durante um evento fechado e não era uma entrevista ou publicação em suas redes sociais. E aí ele usou a imagem, disse que, na verdade, ele compreende perfeitamente o espaço que ocupa os programas sociais. Só que ele defende que seja mais fiscalizado, para que as pessoas, obviamente, não fiquem apenas apoiadas no recebimento desses programas em detrimento de oportunidades de trabalho. Foi essa a crítica que ele teria feito e que foi recortada, segundo ele, dando a entender que ele é contra os programas sociais. Isso já gerou respostas, inclusive, de pessoas, né, que... O Gil do Vigor, por exemplo, ele é doutor em economia, foi vencedor, não foi vencedor, né, foi o segundo colocado numa das etapas aí do...
0: Ele foi da mesma edição
1: ele
0: da
1: foi
0: Juliette,
1: o quarto colocado,
0: né?
1: Ele foi o quarto? E ele ficou com toda essa repercussão na mídia.
0: Não foi o segundo, não?
1: pensei que tinha sido o segundo.
0: Gente, eu também.
1: Ele foi um dos que sobreviveu com o Bolsa Família. Disse que quando a família dele estava numa crise muito pesada, a mãe trabalhando como diarista e lavando roupa para fora, o Bolsa Família ajudou a manter ele e a irmã no colégio, na escola, não ter que trabalhar. E posteriormente foi essa evolução escolar que o levou até a universidade, onde descobriu, entrou no curso de economia, fez mestrado, fez doutorado. Então ele teria reagido a esse posicionamento do Luciano.
0: Inteligentíssimo, né?
1: Essas falas fora de contexto realmente geram coisas assim, né? Porque eu já vi várias pessoas também fazendo comentário, mas se fizerem um recorte do que você está falando, você vai se prejudicar. O que acabou acontecendo com o Luciano, ele foi se explicar aqui no portal Metrópolis, divulgando um vídeo sobre o assunto. Vamos para um rápido intervalo, porque nós trabalhamos no oferecimento de MediRádios, que está com você também para cuidar do seu coração. 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
4: Diego Barone com mais uma dica pra você. E agora pensa num filme impecável. É o Diabo Veste Prada 2, que está em cartaz nos cinemas. Eu amei, e o mais interessante dessa continuação é que ela não se apegou apenas à nostalgia e à celebração do passado. Existem motivos relevantes e atuais pra contar uma nova história, sim, que é excelente, além da forma competente em que as personagens foram atualizadas. Nessa nova trama, a protagonista Andy, agora jornalista, acabou de perder o seu emprego e vai parar de novo na revista de moda Runaway, onde trabalhou como assistente da desprezível editora-chefe Miranda. A missão da Andy é salvar a reputação da revista por causa de uma publicação ruim que viralizou nas redes sociais, e aqui entra o choque de gerações, muito bem desenvolvido e discutido no filme. Afinal, a revista sofre com vendas baixas e tá com dificuldades de se adaptar à era digital, e aqui o longa mexe demais com os sentimentos, principalmente com o medo de ficarmos pra trás, sabe? Olha, é uma produção linda, bem equilibrada, com humor inteligente e algumas alfinetadas. O Diabo Veste Prada 2 em cartaz dos cinemas é sensível, tocante, envolvente, uma delícia de assistir, e tem até uma participação surpresa de uma certa cantora pop que a gente tanto ama. Me segue no Instagram para mais, @DiegoBaroneNoAr. Lá tem o link para o canal Kryptonita no YouTube, onde eu apresento vários conteúdos desse universo.
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1: Últimas do trânsito nesta segunda-feira, dia 25 de maio, um dia antes aí do Summit Gazeta. Se liga, hein? Vai se inscrever aí na Gazeta Web e garante a tua participação, hein? Olha, pra quem tá chegando aqui por Jacarecica, tá enfrentando trânsito bem congestionado. Teve um acidente lá atrás, isso pode ter, ela tá fazendo com que o acúmulo, né, continue agora, inclusive reverberando aqui em Cruz das Almas, até a ladeira de acesso ao Jacintinho, a ladeira da UPA, muito conhecida, né? Ali naquela região também, tá? Para você que tá na leste ou oeste, em direção à parte alta da cidade, se liga, há aqui um registro de acidente ou carro quebrado no encontro ali naquele cruzamento que tem Cleto Campelo, tá bom? Onde tinha aquele tal do diamante invertido, né? Que a SMTT recuou. Então tem uma história ali, acidente quebrado ou carro, ou acidente ou carro quebrado nesse ponto, tá? Mas a leste-oeste também apresenta muito trânsito. 7h46.
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0: Vamos agora à participação do comentarista esportivo Paulo Vinícius Coelho. É hora do PVC.
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7: A incrível virada de 0-2 para 4-2 do CRB sobre a Ponte Preta levou o CRB para a 8ª colocação do Campeonato Brasileiro da Série B. E 5 pontos só abaixo do 4º colocado, ou seja, com possibilidade de pensar realmente em subir. Lembra do ano passado? O Atlético Paranaense nessa altura estava em 12º, 13º lugar, foi vice-campeão. Acreditar é a palavra-chave. O CRB saiu de 12 jogos sem vencer para 6 jogos sem perder. E com uma diferença em relação a tudo que acontece no futebol brasileiro. Ninguém demitiu o técnico, ninguém mandou o jogador embora, ninguém fez nenhuma revolução. O CRB saiu do nada pro tudo. E pode mais, pode subir. São 6 jogos sem derrota agora. E a 8ª colocação, 5 pontos abaixo da zona de acesso. No Brasileiro da Série A, claro que o grande destaque foi a vitória do Palmeiras por 3-0 sobre o Flamengo no Maracanã. Desde 2015, eram 8 partidas, o Palmeiras não ganhava do Flamengo no Maracanã. A expulsão de Carrascal gera alguma polêmica, minha opinião, é que mereceu ser expulso pela imprudência, porque o pé toca na bola, mas vem no rosto do Murilo. Então, a expulsão foi culpa de Carrascal e não do árbitro. O Palmeiras conseguiu uma vitória estupenda e abre 7 pontos de vantagem na liderança do Campeonato Brasileiro. Paulo Vinícius Coelho, PVC, para Central Gazeta.
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1: Deu na folha, na coluna da Mônica Bergamo, um levantamento do projeto Brief identificou que 5 dos 10 perfis com maior alcance nas publicações do X sobre o caso IP apresentam um comportamento típico de robôs ou contas falsas. São perfis dedicados exclusivamente a pautas bolsonaristas, com altíssimo volume de postagens diárias e histórico de defesa a temas como anistia, campanha presidencial de Flávio Bolsonaro e também defesa de Israel. As contas analisadas pelo estudo, entre 29 de abril e 13 de maio, apresentam outras características de perfis automatizados, como publicações 24 horas por dia, nomes genéricos e imagens de perfis neutras, ou sem rosto e ausência de interações orgânicas com outros usuários fora do ecossistema da extrema-direita, né? Rapaz, é incrível a internet como ela vem sendo usada para política, né? A pesquisa mostra que na semana anterior ao estouro da polêmica, o termo IP acumulava apenas 2.446 menções na internet. Depois que foi trabalhado como notícia, aumentou para 600 mil. Isso de um mês para o outro, né? Uma aplicação dessa análise aí indicou justamente o aumento, o que levantou suspeitas da origem desses perfis. É bom lembrar que para o processo eleitoral, todas as vezes que foi identificado perfis falsos que atendam a demandas eleitorais, o processo também vai para o beneficiário, ou seja, vai para o candidato. Ah, mas eu não tenho ligação. Mas aí ele vai ter que ele próprio contribuir também para retirada. Então agora o cerco está fechado, né? É bom você ter cuidado com o que você produz. Por isso que todo o nosso material ele é autoral, é devidamente assinado e, obviamente, utilizado na rede pessoal com conteúdo jornalístico, de preferência com vídeos, né, dos personagens falando o que está sendo divulgado, para evitar situações assim, que seja feita a manipulação, ou dificultar, né, que a gente não pode automaticamente ficar isento de uma vez por todas. 7h51, Thaís.
0: 7h51, para finalizar, deixa eu trazer aqui uma notícia que dá um certo ânimo, que é na área da saúde. Um novo remédio para câncer de mama amplia o tempo de controle da doença. Uma médica daqui de Alagoas avalia o impacto e desafios do medicamento Eyertu aqui no estado. A aprovação desse medicamento representa um dos avanços mais importantes da oncologia nos últimos anos no tratamento do câncer de mama. HER2 positivo, que é um subtipo considerado mais agressivo e que responde por cerca de 20% dos casos da doença. O dado mais impactante desse estudo apresentado é o aumento expressivo no controle da doença. Pacientes passaram de uma média de 26,9 meses para 40,7 meses sem progressão do câncer. Então é um ganho muito significativo em qualidade de vida e tempo de estabilização da doença. Também chama a atenção a análise da oncologista da Santa Casa de Maceió, que é justamente o impacto prático que isso pode ter em Alagoas. Na oncologia moderna, não se fala apenas em cura, mas também em transformar o câncer em uma doença controlável por mais tempo. E é exatamente isso que o Eyertu começa a proporcionar para pacientes que antes tinham opções mais limitadas. O ponto de vista que a gente traz é: a que preço? Qual é o custo do acesso a um medicamento como esse? Então, o medicamento é extremamente caro, meu amigo. Existe estrutura especializada para aplicação e acompanhamento clínico, que cria um desafio enorme para os estados como Alagoas, onde ainda existe muito gargalo importante na rede pública de oncologia. A própria médica que está envolvida na pesquisa desse medicamento, com esse estudo, alerta que não basta a Anvisa aprovar, que é preciso que os planos de saúde autorizem, que o SUS incorpore gradualmente, que os hospitais tenham equipes preparadas para lidar com possíveis efeitos adversos, principalmente os pulmonares, que exigem monitoramento rigoroso. Então, essa é a mensagem que a gente encerra o Jornal da Mix desta segunda-feira, trazendo aqui a necessidade de debater mais assuntos em saúde, finalizando com o convite para amanhã, no Gazeta Summit Alagoas 2050, discussão sobre a saúde digital. Um grande beijo, a gente vai ficando por aqui, deixando vocês com o Kelsan, o melhor mix do Brasil. Guancu! Tchau,
1: boa
0: Guancu!
1: Boa semana! Shenzhen, aos nossos desvencem.
0: Beijo! Tchau!
1: Até mais, até amanhã.
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0: 8 mil. Primeiro pedido de hoje, fala aí.
1: Bom dia, amores. Bom dia. É a Gleice, eu falo de Santo André. Hoje eu gostaria de pedir pra vocês tocarem Sorry do Justin Bieber, pra gente matar a saudade, tá bom? Um ótimo dia pra nós. Beijo.
0: Beijo pra você também.

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1: Mix 8:26, esse é o pede no zap. Você participa ao vivo, peça o seu som e a gente toca no volume máximo. Rápido intervalo, na volta continua.
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2: Diego Barone com mais uma dica pra você. E agora pensa num filme impecável. É o Diabo Veste Prada 2, que está em cartaz nos cinemas. Eu amei, e o mais interessante dessa continuação é que ela não se apegou apenas à nostalgia e à celebração do passado. Existem motivos relevantes e atuais pra contar uma nova história, sim, que é excelente, além da forma competente em que as personagens foram atualizadas. Nessa nova trama, a protagonista Andy, agora jornalista, acabou de perder o seu emprego e vai parar de novo na revista de moda Runaway, onde trabalhou como assistente da desprezível editora-chefe Miranda. A missão da Andy é salvar a reputação da revista por causa de uma publicação ruim que viralizou nas redes sociais, e aqui entra o choque de gerações.

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2: Mix 8:28, pra você que segue sentido Satuba, vai descer exatamente ali pela a conhecida ladeira do Catolé. Trânsito intenso nesse momento, gente. Aqui apontando no Google Maps, nos dois sentidos. Tanto pra você que segue sentido Satuba, como pra você que segue sentido Maceió. Se puder evitar ali a ladeira do Catolé, é exatamente a Avenida Deputado Cerzedelo de Barros Correia, né? Conhecida como Ladeira do Catolé. Evite, porque o trânsito não está nada fácil, hein?
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2: Semana começando com períodos curtos de sol intercalados com períodos de nuvens. A temperatura agora em Maceió é de 29 graus.
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2: Mix 8:34.
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0: Rádio Mix, bom dia. Aqui é a Vanessa de São Bernardo do Campo. Tô indo pra Embu-Guaçu, trabalho. Por favor, toca pra mim New Kids on the Block. Matar a saudade. Beijo.
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1: Mix 847, e aí, você tá curtindo aqui o Pede no Zap? Participa, dá tempo ainda, hein? 11 98 3408 mil, pede aí.
2: Fala, galera da Mix, meu nome é Elson Fernando, eu falo aqui de Belém do Pará. Eu gostaria de ouvir Cedo ou Tarde, tem NX Zero. Um abraço.

0: 8 mil. Léo, você quer curtir o quê? Fala aí, vai.
1: Bom dia, Rádio Mix. Aqui é o Léo falando. Eu gostaria de ouvir Alanis Morissette. Obrigado.
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1: Mix 8h59, por hoje acabou aqui o pede no zap. Pra você que participou, mandando a sua mensagem para o 11 98340 8000. Muito obrigado.
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1: E tem novidade de cinema. E essa daqui é um dos mais esperados do ano, principalmente entre a galera que tem mais de 30 anos. É que foi liberado o trailer final de Mestres do Universo. O longa vai ser baseado na animação do He-Man, que foi um grande sucesso dos anos 80, gente. Lembrando

0: o vilão esqueleto. Mestres do Universo chegou aos cinemas em 4 de junho para assistir ao trailer final. Acessa lá, radiomixfm.com.br.
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0: E a partir desta segunda-feira, dia 25, a partir de hoje, trabalhadores já podem consultar o saldo do Fundo de Garantia do Tempo de Serviço, o FGTS, para utilizá-lo no novo Desenrola, programa de renegociação de dívidas lançado pelo governo federal. Lembrando que quem aderir à iniciativa poderá usar até 20% do saldo disponível do FGTS ou R$ 1.000, prevalecendo o valor maior para quitar ou amortizar dívidas em atraso.
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7: Mix, 9 horas e 7 minutos. E atenção para você que desce Avenida Josefa de Melo e vai pegar Comendador Gustavo Paiva. Você vai enfrentar um trânsito lento demais. Nesse momento, aqui no Google Maps, indica tudo vermelhinho. Trânsito intenso até a subida da UPA do Jacintinho. Já para você que segue no sentido Paripueira, alguns pontos de retenção, porém, o trânsito flui com mais tranquilidade.
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2: Mix 929, atualizando você, motorista, nesse momento, trânsito intenso para você que segue pela Avenida Fernandes Lima no sentido centro, já na altura da Gruta de Lourdes. Você vai enfrentar um trânsito complicado, congestionado. Já para você que segue no sentido Tabuleiro, sentido ao contrário, alguns pontos de retenção, porém, o trânsito flui com mais agilidade.
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2: Segunda-feira com períodos curtos de sol intercalados com períodos de nuvens. A temperatura agora em Maceió é de 29 graus.
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0: fica aí que depois do intervalo, 40 minutos de música, tem um super mix, é rapidinho.
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4: 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Ok, vamos lá. Direto agora para o petróleo, gente. Então presta atenção. O petróleo cai.

0: para o comércio global de petróleo.
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9: Vamos lá, nessa manhã de segunda-feira. E aí, você tá com aquela segunda-feira meio preguiçosa? Eu acho que não, né? Segunda-feira, já passou aquele domingo de boa. Mas pra quem tá no trânsito agora, preste atenção. Você que tá indo no sentido do Litoral Norte, uma boa pedida, uma boa alternativa é a Avenida Litorânea, em Cruz das Almas, até chegar na Jacarecica. O trânsito tá livre nesse horário, ok? Já quem tá saindo da Josefa de Melo e pegando a própria Avenida Gustavo Paiva, vindo para o centro, vai encontrar alguns pontos de retenção até a chegada da Mangabeira. Sendo que antes, para subir para o Jacintinho, pelo famoso Ladeirão do Óleo, o trânsito nessa região vai de moderada a intensa. Aparece pra gente aqui no satélite um pedaço vermelho, uma grande faixa vermelha. Então fica atento.
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0: viu? Ouvindo e alto e bom som, o melhor mix do Brasil. A gente dá dicas de trânsito pra você. Olha que importante. Pra quem tá saindo da rua Deputado José Lages, já chegando na orla, gente, ali, o trânsito aparece uma longa faixa vermelha. O trânsito tá muito intenso. A gente pensava que existem ali vários semáforos. É muito importante também. Já quem vai seguindo até a Avenida Professor Sandoval Rochelas também, o trânsito já fica moderado nesse exato momento. A qualquer momento também pode mudar o quadro, viu? E pra quem vai indo no sentido Praia de Jatiúca até o posto 7, o trânsito tá livre. Que maravilha!
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0: O Instituto de Meteorologia já emitiu alerta amarelo com chuva acumulada para os estados de Pernambuco, Paraíba, Alagoas e Rio Grande do Norte. Aqui em Maceió, nesse momento, 28 graus e a umidade relativa do ar está em 71%.
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1: Desenrola 2.2. Saldo do FGTS disponível pode ser consultado pelo aplicativo a partir de hoje, segunda-feira. Os cálculos do governo federal estimulam que até 8,2 bilhões de FGTS poderão ser movimentados no âmbito do programa.
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10: Obrigado por mais uma super carona nessa manhã de segunda-feira. Você, Mixer Motorista, que tá subindo pra patear outra cidade pelo Josefa de Melo. Vai chegar ali no Barro Duro, claro. Então você vai passar em frente ao desembargador Jairão Maia Fernandes, o Fórum. O trânsito em toda essa avenida vai de moderado. Mais à frente fica um pouco intenso devido às paradas dos semáforos. Mas pra quem vai subir para o bairro da Serraria, pela Avenida Menino Marcelo, vai encontrar também um bom ponto de retenção.
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com a eterna rainha do pop music, Madonna, Like Prayer. Uma tremenda viagem aqui na Mix, agora 11h27. E pode ter certeza de uma coisa, as músicas de sua vida todas estão aqui no melhor mix do Brasil. Só pra você ter uma ideia, essa música que foi de 89, na verdade, teve também nesse álbum de Madonna, a coprodução, né, vamos dizer assim, e claro,

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2: Temperatura na capital lagoana, 28 graus. Umidade relativa do ar, 67%. Chuvinha fraca pode acontecer ainda no decorrer do período.
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0: Terceiro disco da Olivia Rodrigo. O álbum vai se chamar You Simply Said For Girls In Love, que quer dizer, na verdade, algo como você parece bem triste para uma garota apaixonada. E o disco novo da cantora deve chegar nas plataformas no dia 12 de junho. É? Dia dos namorados, hein? E para curtir o novo som da cantora, assista ao clipe, vai lá, acessa, dá um confere aqui junto com a gente. 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
2: E a tecnologia segue evoluindo em todas as áreas, inclusive no futebol. Nessa Copa do Mundo, o VAR deve estar ainda mais rápido e preciso, com uso maior de inteligência artificial nas decisões. Além disso, a bola pode contar com um chip interno para ajudar na análise dos lances. E a ideia é clara: reduzir erros e deixar o jogo fluir melhor. Resultado: menos polêmica e mais bola rolando, do jeito que o povo gosta.
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0: 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Aposentados, pensionistas e beneficiários de auxílio do Instituto Nacional do Seguro Social e INSS começam a receber a partir de hoje, segunda-feira de 25, a segunda parcela do 13º salário antecipado pelo governo federal. O pagamento segue até o dia 8 de junho, conforme o número final do cartão do benefício, e deve injetar cerca de 78,2 bilhões na economia, segundo o Ministério da Previdência Social.
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0: indo de encontro à própria Fernandes Lima, vai encontrar um grande ponto de retenção, ainda mais no início da tarde, ainda mais nesse intervalo do almoço. E aí, pra você que tá subindo também pra parte alta da cidade, saindo da Fernandes Lima, indo pra Durval de Góes Monteiro também, toda a extensão, o trânsito vai de moderado a intenso. Já quem tá descendo em frente ao Quartel do Exército, como também em frente ao CEPA, o trânsito vai de moderado a intenso.
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0: 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Mix agora meio dia 12, o som da Isa, Caos e Sal. E agora a gente vai ver um momento nostalgia, um momento retro aqui dentro do Top Mix. Vamos dar um pulinho ali em 1998 e curtir um somzão do Google Dolls.
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0: 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Agora é meio-dia 24, Birds of a Feather, com Billie Eilish na primeira posição. Você escolheu? Ah, rolou, hein? Da hora. Fica ligado, logo mais à tarde tem outra edição. Fala logo o horário aí, maninho.
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0: Uma boa tarde, Mixer Motorista, e mais uma vez, estamos juntos nessa carona aí, hein? Pra você que tá nesse momento na Praça da Faculdade, Bairro do Prado, presta atenção, o trânsito vai de moderada bastante intenso e um bom trecho dessa avenida, na principal, Avenida Siqueira Campos, quem está indo no sentido Estádio Rei Pelé, vai encontrar alguns pontos de retenção. Uma boa alternativa é você pegar a Rua Xavier de Brito, as paralelas também ali bem próximo ao cemitério São José, como a Rua João Lício Marquês, Rua Caramuruis ou Avenida Amazonas. Para você que está indo nesse momento para o centro, também vai encontrar um grande ponto de retenção aqui que está saindo da praia, da orla, da praia, da avenida, entrando ali bem na Praça da Faculdade, indo para o centro da capital alagoana. O trânsito vai de moderada a intenso.
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0: Para você que está colado na Mix, atenção, o Instituto Nacional de Meteorologia já emitiu mais um alerta.

0: está em 66%.
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0: para o início dos anos 2000, mais precisamente 2001, quando Shaggy, ele lançava um de seus grandes hits, Angel. Mas apesar da música ter vibe romântica, a letra carrega uma história real, hein? O Shaggy, ele fez uma música para agradecer a sua companheira por ter ficado ao lado dele durante os momentos mais difíceis de sua vida. E por aqui, ficou muito famosa por fazer parte aí de trilhas e novelas como Malhação, Embalando Romances e as aventuras da galera lá dos anos 2000. Que da hora, hein? E quem sabe a gente não embala agora algum momento romântico do baú da Mix Express, principalmente pra você que tá no trânsito agora. Então aumenta o volume e relax total, porque chegue Angel.
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0: 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Falar do dólar, né, gente? O dólar abre em queda em meio àquelas expectativas de acordo aí entre Estados Unidos e Irã. Na sexta-feira, por exemplo, a moeda americana ela deu uma avançada, 0,55%, cotada a R$ 5,0282. E a bolsa deu aquela recuada de 0,81% aos 176.210 pontos.
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0: Mix meio-dia e 59.
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3: Uma ótima taxa para você de segunda-feira, Mix de Motorista. Você que tá ligado e colado aqui, 98.3. Obrigado mais uma vez pelo Super Carona. Para quem vai sair do bairro do Poço, preste atenção nessa avenida principal, que é a Avenida Comendador Leão. O trânsito tá muito intenso e um bom trecho, hein? Quem tá cortando pela Walter Ananias e indo justamente pelo Buarque de Macedo para o centro da capital alagoana, também vai encontrar um grande ponto de retenção.
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0: 40 minutos só de música, sem intervalos comerciais, e aquela promoção que tá rolando, hein? 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
1: 40 minutos só de música, agora 1h23. Tá aí, ó, de frente, eu Fofilha com Taylor Swift. E falando pra você que a promoção que tá rolando é muito da hora. 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
2: Os estádios da Copa do Mundo FIFA não são apenas arenas, são verdadeiros shows de inovação. Alguns, por exemplo, contam com telões 360, cobertura retrátil e também experiências imersivas para a torcida. É aquela coisa, você não assiste apenas um jogo de futebol, você absorve toda a experiência como se estivesse num verdadeiro espetáculo. E é assim que tem que ser, né, gente? Estamos falando de Copa do Mundo, a maior competição de futebol do planeta. E ela tá chegando.
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0: Mix é 1:45.
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0: muito da hora, hein, galera? O novo álbum dos Rolling Stones chega às plataformas no dia 10 de julho. Agora, hein? No dia 10 de julho desse ano. E pra assistir ao clipe do novo som dos veteranos do rock, vai lá, acesse e dá uma conferida junto com a gente, radiomixfm.com.br.
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0: Tarde aqui na Mix, daqui a pouquinho tem mais, segura aí.
1: 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E jogar na Cidade do México, olha, não é só futebol não, viu? É resistência. É que por lá a altitude pode impactar o desempenho dos jogadores e mudar completamente o ritmo da partida. É, não sei se você sabe, mas na Cidade do México, a altitude chega a 2.250 metros. Ou seja, além do adversário, tem a natureza pegando pesado. É, a Copa do Mundo trazendo desafios que vão muito além das quatro linhas. 2.250 metros, haja preparo físico, hein?
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0: Mix e o Skank, Três Lados aqui na Mix.
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1: Mix agora 3h40, Elton John e Dua Lipa, Cold Heart. São 40 minutos de música sem nenhum intervalo. 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

0: Mix agora 5 para as 4 aqui na Mix Colom, Nath Roots, Quero Ser Feliz Também. Daqui a pouquinho, depois do intervalo, a gente volta, ó, 3 músicas que marcaram a história da Mix.
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2: Pergunta da Sabrina, de São Paulo. Eu moro de aluguel numa casa muito velha e quero gastar uns 10 mil reformando a cozinha e o banheiro pra ficar com a minha cara. O dono, ele não quer descontar do aluguel. Isso aqui é jogar dinheiro fora?
3: 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Sabrina, se o dono não vai te compensar por essas melhorias, então não vale a pena. Porque você vai usar o seu dinheiro pra valorizar o imóvel dos outros. Se for uma arrumadinha, mais em conta, um negocinho assim, vale a pena. Porque você tá morando lá e quer viver num lugar legal. Mas se for uma reforma, incluir um cômodo ou qualquer coisa que custe muito dinheiro, aí já não vale a pena, a não ser que o dono abata o valor desse investimento no valor do seu imóvel ou que você tenha garantia que vai morar naquele imóvel por muitos anos. Aí imagina que raiva se você reforma tudo, gasta mal grana, aí 2 anos depois o proprietário fala que não quer mais te alugar. É a mesma coisa que querer investir, trocar o motor e as 4 rodas de um carro alugado. Pô, o carro não é teu, então não vale a pena investir nisso, porque quem ganha é o dono. Sem falar que hoje é possível comprar um imóvel na planta com entrada parcelada. Então, em vez de gastar esses 10 mil na casa dos outros, pode ser bem melhor usar ele pra conquistar o seu próprio teto. Tem gente comprando imóvel na planta com entrada de R$500 por mês. Então, daria pra você usar esse dinheiro pra ir pagando mês a mês a entrada do seu AP e lá na frente você sair do aluguel. Aí lá sim, quando o imóvel for seu, você investir e reformar à vontade.
4: Se você tiver alguma dúvida, manda uma mensagem pra gente no WhatsApp da Mix, 11 98340 8000. E me segue nas redes sociais, Primo Pobre no YouTube e @ Eduardo Feldberg no Instagram.
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0: essas foram três das mais pedidas por você em 2010. A qualquer momento tem mais.
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0: influenciar diretamente no desempenho dentro de campo. Então é assim, nessa Copa do Mundo não vai estar valendo apenas a estratégia, a tática. O que vai pesar e muito é a adaptação que cada atleta vai ter ao clima onde os jogos serão disputados.
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0: Mix agora 4h37, Sabrina Carter com Man Child aqui na Mix.
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2: Diego Barone por aqui, indicando agora uma série que me empolgou demais, chamada Citadel, do Prime Video. Uma mistura de Missão Impossível com James Bond, que acaba de ganhar a sua segunda temporada. Na trama, dois agentes, o Mason e a Nadia, que fazem parte dessa agência de espionagem chamada Citadel, que tem como diferencial ser independente, são traídos durante uma missão e isso leva ao fim da agência. Aliás, o início da série é de enlouquecer o suficiente para você querer continuar. 8 anos se passam e o Mason sobreviveu, mas perdeu a memória e construiu uma nova vida até ser contaminado.

0: existe uma ameaça global prestes a acontecer. A Nádia também sobreviveu e a relação dela com o Maisel é o que move o roteiro de uma primeira temporada incrível em todos os sentidos. Ação, suspense, emoção e cheia de surpresas. E falando em ser surpreendido, o que dizer da segunda temporada, hein? Esses caras elevaram o nível. Além da presença do ator brasileiro Gabriel Leone brilhando como um vilão que quer usar satélites como armas, tem uma tecnologia de controle mental capaz de transformar qualquer um em um criminoso. E a carga dramática dessa nova temporada é ainda mais forte, então prepare-se. Eu recomendo e muito a série Cidadel do Prime Video. Me segue no Instagram para mais, @DiegoBaroneNoAr, e lá tem um link para o canal Kryptonita no YouTube, onde eu apresento vários conteúdos desse universo.
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10: Mix, 4 horas e 59 minutos.
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0: Mix agora 5 e 2, tá no ar. Mais uma edição aqui do Top Mix. São as mais pedidas, as mais legais dessa segunda-feira, né?

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1: Mix agora 5 e 7. Por aqui a gente continua com o Top Mix. Vamos lá voltar ao ano de 2002. Recordar um grande sucesso desse ano, que foi Red Hot Chili Peppers com By The Way. Você lembra?
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1: Mix agora 5:18, música número 1, número 1 aqui dentro do Top Mix, Taylor Swift com Feito Uma Filha.
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1: Tem novidade no cinema. Esse daqui é para um dos filmes mais esperados do ano, principalmente pra galera que já tem mais de 30 anos, né? Foi liberado o trailer final de Mestres do Universo. O longa vai ser baseado na animação do He-Man, que foi um grande sucesso dos anos 80. No longa, Príncipe Adam vive na Terra, mas depois de encontrar sua antiga espada, assume a identidade de He-Man e volta pro seu antigo planeta, onde vai enfrentar o vilão Esqueleto. Quem vai interpretar o He-Man em Mestres do Universo é o ator Nicolas Galitzine. E o vilão Esqueleto vai ser interpretado pelo ator e cantor Jared Leto. Mestres do Universo chega aos cinemas dia 4 de junho. Anota aí. 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

0: adesão de torcedores do mundo inteiro. E assim, a cada 4 anos, o futebol mexe com a economia e transforma cidades.
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0: 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Mix, 5 horas e 55 minutos.
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0: Oh, meu Deus do céu. Cacô, posso falar uma coisa, cara?
2: Fale.
0: Eu tava ansioso por esse dia e por esse programa rolar desde sexta-feira, cara. Eu já não tava dormindo direito. É verdade, esse bilhete.
2: Peraí.
0: É verdade.
2: Se você tava ansioso com 30 anos de rádio, você quer me deixar mais ansioso ainda, Raiz?
0: Rapaz, mas você sabe por quê? Pra começar o programa assim. Apita o juiz! Começa a partir daqui na Mix tudo! Especial da Copa! Gente, Caco, você é meu comentarista? Fale a escalação de peso que estará aqui no estúdio hoje.
2: E a Mix vai transmitir os jogos do Brasil nessa Copa do Mundo. E quem vai narrar é uma dupla famosa da internet. Com vocês, os caras do Charla Podcast. Bruno Cantarelli e Beto Júnior. Muito bem-vindo!
3: Tamo junto, galera!
0: Olha, eu vou falar que tá bem longe do que é o Bruno Cantarelli e você é Betão no ar. Sejam bem-vindos.
3: Pô, galera, uma honra estar conversando com vocês aqui. Pô, ouço o Mix tudo todo dia. Então, sensacional. Um abraço pra todo o Brasil, né, Beto Júnior? Porque o Charla Podcast tá chegando com o pé na porta, sem pedir licença, não é isso, Betão? Que é o nosso estilão.
2: Com certeza.
3: Vambora fazer, só narrar a Copa do Mundo aqui na Mix, ô Betão.
2: Só isso, galera. Caramba, fica ligado que vai ser vral atrás de vral.
3: É, e quem não acompanhar tá vivendo errado.
2: Totalmente.
0: Pô. Muito bem.
2: Mas pra continuar a nossa escalação, temos aqui o nosso centroavante da música tema da Copa da Mix 2026. Senhoras e senhores, com vocês, Marcelo Falcão.
3: Aê!
4: Brabo! Lá dos monstros aqui, aí. Eu falo, não aguento mais ouvir os outros caras narrando. Tem que ouvir os caras, pô. O Charla, pô. Que animação. Nunca falei mal.
3: Nunca critiquei.
0: Ô, Falcão.
4: Ninguém fica magoadinho.
3: Não.
4: Nunca critiquei.
3: É isso aí. É o bordão mais cara de pau da história, né, Falcão?
0: Mas pode falar mal.
3: Normalmente é o cara ruim, né?
4: Sim.
0: Ô, Bruno, você não tava sabendo que o Falcão hoje estaria aqui no programa, né, cara?
3: Mano, eu sou muito fã, tá maluco.
0: A gente tava sabendo disso e aí tá tremendo, cara,
2: até. Eu não sei quantos shows do Rapa eu já vi na vida, assim, mais de 10 com certeza.
3: É, eu também, por aí.
0: E agora Marcelo Falcão hoje também vai falar do trabalho dele, tá vindo aí com um lance bem bacana, mas tá aqui, né? Você já ouviu o ouvinte da Mix pra todo o Brasil, os caras do Charla Podcast, pra falar sobre a emoção que é narrar os jogos do Brasil aqui na Mix pra todo o Brasil. A gente tá em todas as capitais desse país, então tem muita gente que vai ouvir e com certeza é mais um chute a gol da Mix e vai ser um golaço, né? A gente tá muito ansioso pra ouvir tudo isso no ar, cara. Os jogos do Brasil e vocês, né, que estão aqui hoje pra fazer essa emoção. E os caras da música estão aqui também, né? Então hoje nós temos aqui o Marcelo Falcão. Aliás, hoje nós vamos conhecer o tema da Copa do Mundo da FIFA 2026 da Mix, que vai ser algo incrível. Até tirei aqui a trilha, cara, porque juntaram só as figuras da música popular brasileira e da produção eletrônica. Bruno Martini, Marcelo Falcão, junto com a gente Carlinhos Brau. E agora você imagina como é que essa música saiu. A gente vai ouvir essa música.
4: Você esqueceu. E o Charla?
0: E o Charla?
2: Tem participação.
3: Cara, que doideira.
0: Agora posso te falar uma coisa, Marcelo Falcão?
4: Fala comigo.
0: O Bruno Cantarelli não estava sabendo que ele estava fazendo uma participação nessa música.
4: Não
0: ele soube hoje, cara.
4: Tava
0: não,
4: pô.
0: Mais uma surpresa,
4: desculpa,
0: pra
4: desculpa,
0: ele.
4: Desculpa a surpresa que eu contei a surpresa.
0: Cara, mas é o seguinte, o Marcelo Falcão tá aqui hoje porque nós temos uma música muito bacana que hoje entra na programação da Mix, né? Hoje, oficialmente, a música nova do Marcelo Falcão entra na Mix. Aliás, o Marcelo Falcão já tem uma agenda de shows muito bacana com a realização da 30E. Então, dia 8 de agosto, atenção, Rio de Janeiro! Fundição Progresso, show de Marcelo Falcão no dia 8 de agosto. No dia 4 de setembro, Porto Alegre. No dia 18 de setembro, aqui em São Paulo, no Espaço Unimed, vai lotar. No dia 19 de setembro, em Curitiba. Cara, você já vai viajar o Brasil inteiro? Já deu um pontapé inicial? É isso
4: já
0: mesmo?
4: Cansou de ficar no estúdio? Já fez tudo que tinha que fazer no estúdio? Tem que ir pra estrada. Mostrar, cara, o que a gente fez bacana no estúdio. pessoal do Brasil. E reforçando que na Mix lá do Rio de Janeiro, nós somos o primeiro lugar com a música Legado que vai entrar aqui na programação da Mix.
0: E vai ser primeiro lugar aqui também, porque a gente tem aqui o nosso programa das mais pedidas, que é o Top Mix. Agora, cara, você já deu mão de locutor na vida, assim? Você já pensou em fazer rádio? Por quê? Existe um lance, né? Todo locutor quer ser cantor, e o cantor já... Então você já pensou em ser locutor de rádio?
4: Não,
0: anuncia a sua música pra todo o Brasil aqui.
4: Não, não de ninguém, não.
0: Não? Cara, olha isso, cara.
4: Não, já tem muita gente boa de locutor aí.
0: Cara, então assim, pro Brasil inteiro, a partir de hoje, a sua música, Marcelo, aqui na programação do Melhor Mix do Brasil. Convide o ouvinte da Mix, então, a pedir e a ouvir o teu som aqui.
4: Alô, ouvinte da Mix, Marcelo Falcão falando aqui. Muito honrado, feliz de estar com essa parceria, com essa família Mix, que a vida toda botou minha carreira musical tocando aqui na rádio. E poder lançar mais uma música, Emoção Pura. E minha homenagem pra vida, que é Legado, onde eu faço homenagem ao Chorão e ao Charlie Brown Jr. Então tô muito feliz de um dia ter sonhado com isso e estar agora ouvindo isso aqui sendo realizado.
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1: São 6h12, Rihanna com Diamonds aqui no Melhor Mix do Brasil. Opa, pra você que chegou agora, hoje o nosso estúdio, que é grande, ficou pequeno de tanta gente bacana que tem aqui. A Mix, né, tá dando pontapé inicial pras nossas transmissões dos jogos da seleção brasileira na Copa do Mundo FIFA 2026. E aí nós convocamos para uma grande responsabilidade a galera do Charla Podcast. O Charla Podcast foi criado em 2021, é isso mesmo, isso, rapaziada?
0: Exatamente.
1: Já tem mais de 1.022.000 seguidores no YouTube.
2: No YouTube, isso aí.
0: Isso.
2: Rapaz.
0: E quase 1 milhão no Instagram.
3: E quase um milhão.
0: Você falou duas vezes 1 milhão e lembrou uma pessoa.
4: Mais 1 milhão!
0: É. Tem 1 milhão bastante aí, viu?
1: E aí também, só pra ajudar aí, né, e pra fazer esse gol de placa, vocês apresentam o programa Charla na Mix, da Mix do Rio de Janeiro, que nesse momento está também linkada aqui com todo o Brasil. Rapaziada, como é que rolou esse convite pra narrar os jogos pela Mix?
2: Cara,
1: como foi esse convite, assim, de repente, ou não?
2: Então, foi muito legal, assim. Eu narrando, Beto comentando, acho que o grande sonho da nossa carreira era um dia fazer um jogo de Copa do Mundo, né?
0: Isso aí.
2: Pra ser uma ideia, eu nunca narrei um jogo do Brasil até agora.
0: Ô, você tá na humildade mesmo, hein?
2: Mas é verdade.
0: Ô, louco.
3: Eu nunca assisti um jogo do Brasil no estádio.
0: Sério mesmo?
3: Vai ser tudo junto, né?
2: Então, assim, eu fiz 5 finais de Libertadores agora, porque Rio de Janeiro deu sorte, principalmente o Mengão, né? Flamengo foi muito
0: sorte,
2: bem.
0: Eu tô sentindo que só tem flamenguista aqui.
3: Competência.
2: Não, né? Eu sou botafoguense.
0: Botafogo, cara. Você, Beto?
1: Não iniba o Marcelo Falcão. Não iniba o Marcelo Flamengo.
3: Falcão é muito Flamengo.
2: Muito.
0: Então, cara, temos bastante títulos aqui envolvidos, né? Porque, afinal de contas, quer saber? Aqui o campeão é Corinthians, né, mano?
2: Ah!
0: Já começa por aí, né?
2: Respeito total, tá
0: respeito,
2: maluco.
0: Mas tamo ali, né? Tipo, né? Esbarrando, mas
2: eu
0: vai.
2: Sou Botafogo, cara. Eu só sofro e tal. Mas eu fui feliz recentemente na Libertadores, né?
1: Apareceu
2: só gastou muito dinheiro, né?
1: Chegou e falou, você
2: apareceu o gringo, né? Apareceu o gringo dinheiro.
0: Agora, Bruno, essa expectativa, né? De fazer uma narração de Copa do Mundo com o Charla.
2: É o ápice da minha carreira, assim. É a primeira vez que vou fazer um jogo do Brasil, a estreia do Brasil. Brasil e Marrocos, convidando todo mundo a acompanhar aqui na Rádio Mix pra todo o país. E, cara, vai ser um negócio sensacional, porque vamos fazer as transmissões in loco, né? Então, nos estádios. Primeiro jogo em Nova Jersey, né? No MetLife Stadium,
0: isso,
2: né?
0: Olha que coisa linda.
2: Sensacional,
0: depois,
2: cara. Que vai ser o estádio da final da Copa do Mundo, onde o Brasil
0: também
2: estreia. Aí depois na Filadélfia e em Miami, são jogos da primeira fase. Então a gente tá, cara, eu ainda nem realizei, na verdade, que a realização da vida de um narrador é narrar uma Copa do Mundo, né? E é a primeira vez que eu vou fazer isso.
1: Pra todo o Brasil, irmão.
2: Pra todo o Brasil aqui na Mix, cara.
0: Sim, cara.
3: A gente se perguntaram como é que isso surgiu, o convite, né? A gente, Cantarelli narrava no Dial, né? Numa outra rádio. E a gente sempre teve vontade de, no projeto do Charla, também, ele é narrador, eu sou comentarista, a gente fazer a transmissão no Charla. E aí, quando ele sai do Dial, a gente, então vamos tirar do papel o Charla Futebol, né? Que é um braço nosso, com as transmissões no YouTube, como a galera faz, né?
0: Uhum.
3: E aí, criamos isso, fizemos toda a plástica, colocamos no ar no final do ano passado. E a nossa ideia era, cara, virou o ano, para o ano de Copa e tudo mais, vamos bater na porta das rádios aqui do Rio pra gente colocar o nosso sinal de jogo, né? Nos jogos. Brasileiro, Libertadores, numa rádio aqui. O Rio tem perdido muita relevância. O Rio sempre foi referência. Uhum. E tem perdido muita relevância, perdido narrativa em tanto esporte, protagonismo.
1: Oi! Opa! Já eu! Nesse momento! Oh,
0: que isso?
1: Carlinhos Brava,
0: grande Brava.
1: Bruno Martini!
0: Brunão, aí também.
1: Você tá sentindo como é que tá sendo essa resenha, Carlinhos? Seja bem-vindo, irmão. Seja bem-vindo.
0: Ao vivo assim, vai chegando a galera, vai soando. Afinal, agora eu acho que a nossa escalação está completa,
1: agora
0: hein,
1: agora a nossa escalação está completa, gente.
2: Sim, sim. Tô no banco, hein.
0: Você tá no banco só porque você chegou, que você andou bastante, porque eu tô ligado que a Paulista tá travada, mas você tá escalado. Tá escalado de titular aqui na nossa
2: seleção. Poxa, que maravilha! Então vamos mixar tudo isso aí.
0: Agora eu quero me fazer um convite. Tem um espaço pra ter um corneteiro profissional? Tem um comentarista? Pode ter um corneteiro, um cara
2: claro
0: que só fica reclamando.
2: Claro,
0: pode ser?
2: Principalmente corintiano, né? Corneta muito.
0: É o que a gente sabe fazer agora. É a única coisa que dá pra fazer ultimamente, mas muito bem-vindos, Bruno Martini, muito bem-vindo, Carlinhos Brau. Agora aqui tem uma presença.
1: Agora, cara. Oh, bom, louco. Vamos lá. A gente já tá falando com o pessoal do Charla Podcast que vai fazer essa transmissão. E hoje nós vamos ouvir em primeira mão, e essa música você não vai achar em lugar nenhum, a não ser aqui na Mix, o tema da Mix da Copa do Mundo. Então, a nossa música, que é incrível, foi produzida pelo Bruno Martini, que daqui a pouquinho vai conversar com a gente, com o Carlinhos Brau, que também acabou de chegar, e com o Marcelo Falcão, que é algo incrível. Aliás, nossa música já tem um nome, tá? Eu Me Chamo Brasil.
2: Nossa.
1: Eu Me Chamo Brasil é o nome
2: da
1: nossa...
2: É o hino da Mix.
1: É o hino da Mix e é o hino da Copa. Agora, eu posso falar? Vocês, Bruno Martini, Carlinhos e Marcelo Falcão, vocês fizeram ali um refrão, cara, que ficou depois, quando eu ouvi hoje o tema, ficou. Ficou. E aí eu saí cantando aqui. Ficou, ficou, ficou. Vai ser o tema da Copa no Brasil, cara. Porque foi incrível. E a gente vai falar sobre esse processo hoje. Foi bacana, né? Que o Bruno saiu na frente. E Carlinhos e Bruno, estamos aqui com os dois narradores que vão fazer as transmissões dos Jogos do Brasil aqui na Mix, cara. Então, é com eles toda essa responsabilidade de lá dos Estados Unidos mandar pra gente isso tudo. E aí vocês já coroaram com uma trilha sonora incrível, né? Com o Bruno Martini. Agora é o seguinte, Bruno Cantarelli e aí Betão. É, primeira Copa de vocês pra todo o Brasil.
2: É isso.
1: Brasil vai ser Hexa, gente?
2: Ah, vai, pô. Só sai dos Estados Unidos com Hexa, beleza?
1: Você só sai dos...
2: Rapaz, você já falou com... embora, que é a possibilidade, né?
0: Já falou com o Trump? Você tem residência fixa lá? Eu posso visitar,
2: de repente. Então, vou ter que arrumar. Mas, assim, de verdade... Cara, tem chance, assim. A galera tá falando que... Ah, não, o Brasil tá indo com uma seleção. A gente tá falando aqui no, na live, né? Cara, 94, 2002, o Brasil chegou completamente desacreditado, que a gente não lembra, né?
1: Uhum.
2: 2002, assim, muita gente criticava a não convocação do Romário e a convocação do Ronaldo. A galera não queria que o Ronaldo fosse, porque o Ronaldo vinha ali de um processo das duas lesões dele e tudo mais.
0: Tem a ver meio com o processo Neymar agora, 2026?
2: Então.
0: Tá tudo ornando, cara?
2: Então, tem algumas semelhanças. Primeiro que são 24 anos também de, né, de
4: jejum
2: sem ganhar uma Copa, foi o que aconteceu até 94. E também tem a situação de ser a Copa nos Estados Unidos, né? Que foi onde a gente quebrou o jejum. Tem essa semelhança do Neymar chegando desacreditado, contundido. O Ronaldo chegou assim em 2002. Então, assim, porque a Copa do Mundo é muito momento, né? Você tem que ter um feeling ali do que tá acontecendo na hora pra resolver os jogos difíceis. Vai chegar um momento que vai ter jogo nos pênaltis, vai ser prorrogação. Não dá pra ganhar uma Copa você amassando todo mundo do início ao fim, ninguém faz isso. Por exemplo, a Argentina na última Copa, ela tinha uma escalação, perde pra Arábia Saudita, pô. Caos, né? E aí o técnico vai lá, troca tudo. Mas tem, não pode esperar, você tem que tomar atitudes ali. Então é muito daquilo, né, Betão? De você ficar ali naquele mês focado pra ganhar a Copa, né?
3: Exatamente, no dia da convocação, eu falei isso pro pessoal que tava lá. O pessoal veio perguntar, eu falei, gente, eu entendo, tem uma geração nova que tá aí. Que hoje tem muito mais acesso do que a gente teve lá atrás. Então sempre que vai falar, fala assim, não, mas esse Brasil, como é que vai ser enfrentar os gigantes da França? O Pamecano, o zagueiro do Bayern, o monstro, como é que vai ser isso? Como é que vai ser enfrentar o time da Espanha, a Fúria? Eu falei, beleza, eles têm trabalhos mais longos. A França, o Deschamps, está desde 18. A Espanha também já tem uma Eurocopa nas costas, conquistaram, então tá com o time mais experimentado. Só que não esquece uma coisa, os nossos jogadores são protagonistas lá fora, Vini, Rafinha, são os craques da Espanha. É, ali na posição de artilheiro, é, a gente tem o Neymar que foi levado pra jogar ali, o Matheus Cunha é um 9 que faz ali, falso 9, mas destaque na Inglaterra, e tem os meninos, o Endrick, o Rayan, tem sangue novo também. Então...
5: Esquece
3: o
5: Luiz Henrique não, futuro jogador.
3: Não, Luiz Henrique deve ser titular. Deve ser titular ainda, por causa que o sistema machucou. Então assim, eu acho que a gente tem que se lembrar que a Copa do Mundo, cara, o imponderável, ele é muito vivo. Tô lembrando aqui na minha cabeça antes de falar, se eu não me engano, só Espanha e Brasil ganharam a Copa do Mundo fora do seu continente. Tem isso na Copa do Mundo. Em 2010, na África, a Espanha ganhou. O Brasil venceu na Suécia, em 58. Depois, se você for olhar, é ou o continente americano ou o continente europeu. É difícil também. Então, a Copa do Mundo tem suas particularidades. Eu acho que se os nossos jogadores, se o Ancelotti conseguir, nesses 15 dias antes, são 12 sessões de treino entre Brasil e Estados Unidos, antes da Copa. Se ele conseguir dar uma liga ali no que ele já tem na mão... Cara, Copa do Mundo são agora 8 jogos. Dá pro Brasil ganhar? Lógico que dá. Tá.
0: Agora eu quero fazer uma pergunta, Brau. Dá pra pedir pros orixás?
5: Rapaz.

0: Alexa, meu irmão. Ouvinte querido, todos da Mix. Mande a sua pergunta aqui pro arroba Mix Tudo da Mix no Instagram. Hoje a gente tem o programa, o estúdio é grande, mas ficou pequeno com tanta gente legal. Segura.
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0: mundo espera, né? Só dicas boas, não é da sua conta. O nosso papo diário sobre tudo que envolve dinheiro numa parceria com o PicPay. Fabi Travagin já está com a gente para falar sobre um termo aqui que você com certeza já deve ter cruzado aí no meio. Planejamento financeiro. Fabi, boa noite. E aí?
1: Boa noite, Raiz. Boa noite para todo mundo que está ouvindo aqui o Mix Tudo. Pois é, né? Muita gente tem dificuldade para se planejar e saber quanto que pode gastar em cada coisa no seu dia a dia. Então hoje eu vou explicar a regra do 50-30-20. Você conhece, Raiz?
0: Como é que é a regra do 50-30-20? Como é que funciona?
1: Bom, a ideia aqui é separar o seu orçamento mensal em três partes, 50%, 30% e 20%. Uhum. A primeira parte, 50%, é para pagar as necessidades básicas, tá? Aluguel ou prestação da casa, condomínio, conta de água, luz e telefone, supermercado, transporte e assim por diante. São aqueles gastos que caem todo mês. A segunda parte corresponde a 30% do orçamento e é destinada às diversões. Janta fora, ir ao cinema, assinaturas de streaming, viagens, livros, roupas novas, enfim. E finalizando, 20% do orçamento deve ser dedicado à sua segurança financeira, né? Ou seja, você pode investir aí para formar sua reserva de emergência ou com outra finalidade, se você já tem essa reserva. E caso a pessoa tenha alguma dívida, o dinheiro para quitando essa dívida deve sair desses 20%.
0: Raiz. Gostei disso, viu, Fabi? Agora, uma boa sugestão, né? Para se organizar financeiramente. Mas aí tem a dúvida, né? Mas se o dinheiro fica tudo junto na conta, é difícil você manter esse controle, né?
1: Com certeza. 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
0: Boa.
1: 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Assim o dinheiro fica separado, sem risco de se misturar e você começa a ver os seus objetivos se aproximando cada vez mais.
0: Agora ficou fácil, né? Então, o nosso ouvinte pode até já ir subdividindo esses 50%, 30% e 20%, não é isso?
1: Exatamente. Por exemplo, ele pode fazer um cofrinho para viagem, pode fazer um cofrinho para moda e por aí vai. Só um detalhe aqui que a gente precisa ressaltar, o Raiz, é que essa conta precisa ser feita contando com a renda líquida, tá? Uhum. Se a pessoa é CLT, ela precisa considerar os descontos em folha de pagamento.
0: Certo.
1: Se ela for PJ, ela tem que considerar os impostos, né? E aí ela só deixa o valor líquido para poder investir.
0: Maravilha, legal, Fabi. Trouxe aí dicas importantes sobre planejamento financeiro, aqui não é da sua conta. Amanhã tem mais suas dicas maravilhosas. Um beijo e obrigado mais uma vez.
1: Um beijo, até amanhã.
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1: Mix, agora são 6h32. A gente curtiu Daft Punk com Gary Leck. A nossa resenha tá incrível pra você, ouvinte da Mix em todo o Brasil que tá chegando agora. A gente tá dando aí o pontapé inicial pra nossa transmissão dos Jogos do Brasil na Copa do Mundo FIFA de Futebol 2026. A gente tá aqui com o pessoal do Charla Podcast, o Bruno Cantarelli e o Betão. E também as figuras que fizeram um tema, uma música, que você vai ficar cantando até o final da Copa e depois também, porque ela gruda, cara. Sabe uma música chiclete que é legal pra caramba? A gente tá aqui com Marcelo Falcão, Bruno Martini e Carlinhos Brau. Ó, lembrando que a gente vai ouvir essa música hoje. Então você tem que ficar de ouvido colado aqui na Mix pra saber. Ó, só pra vocês ficarem sabendo, a Mix transmitiu a Copa em 2006. 20 anos depois, estamos aí hoje com essa expectativa. Olha a responsabilidade, Bruno Cantarelli.
2: Tô ligado.
1: E Betão, de transmitir isso tudo pro Brasil.
2: Nil, nascemos prontos pra isso.

0: ali do embrião, como é que nasceu essa música, cara, o projeto pra fazer essa música?
1: Cara, o Vika me ligou e falou, Brunão, tô com uma ideia aqui, vamos fazer uma música da Copa e tal. Só que, cara, por coincidência, eu tava com meu irmão, que eu aprendi muito, eu aprendo todos os dias, que é o Carlinhos Brown. E a gente tava falando de fazer uma música da Copa, né, Brown?
2: Foi incrível.
1: E aí, na hora calhou, eu falei, pô, Vika, eu tava falando com o Brown, vou dar uma ligada pra ele pra ver se ele topa a ideia também. Então,
3: essa lista de contato tá boa, hein, meu?
0: Cara, mas é a agenda do Brown? Porque assim, é a agenda do Brown? Porque o Brown é o cara multimídia, rapaz.
1: Pois é.
2: E Bruno, também. Mas também. A grande coisa do nosso encontro foi que a gente, ó... Já que tá rolando, já que Vika falou isso com você, não, vamos jogar umas ideias agora. Ele, vai, larga aí e a gente vai ver. Só que larguei lá no celular, não aconteceu nada, né?
1: É,
2: a gente aqui volta pro estúdio e se encontra. E a primeira coisa que ele falou foi de Falcão. Então já sabemos que caminho tomar, né? Falcão aqui é química pura.
1: Não, e foi muito doido, porque a gente tava no estúdio fazendo a música, tava com o Brown, aí, foi, porra... Ia ser muito legal, né, se a gente conseguisse o Falcão, cara, se o Falcão topasse participar com a gente, de fazer a música e tal. Beleza, aí nisso ficou nisso. Aí o Brown me liga uns dois dias depois, fala, Brunão, você não tá entendendo, a gente ficou falando do Falcão e encontrei com ele no aeroporto. Não foi isso aí?
2: Subindo a escada assim, picado.
0: Olha o universo,
4: é o
0: universo,
4: trabalhando. É o bonde da touca. Se você viu, o Falcão. Passou no aeroporto, viu o Tocão.
2: Viu o Tocão, é nóis. É nóis.
0: Deixa eu descrever pro vídeo da Mix, porque é o seguinte, o Marcelo Falcão e o Carlinhos Brown estão com uma touca por causa do cabelo dos dreads. Eles estão com uma touca, que cada um com seu estilo sensacional, cada um, então... É, o bonde do Tocão.
3: Aliás, até aproveitar a galera que tá aí de bobeira também, não tá dirigindo, tá com o celular na mão, mas não tá na direção, cola com a gente aqui no youtube.com/mix, tudo na Mix, aproveita, já se inscreve e manda sua pergunta também, que a gente tá discorrendo sobre isso aqui. Agora, Falcão, é a primeira vez que você faz uma música com tema de Copa? Ou você já fez algumas outras?
4: Não, já trabalhei com coisa de publicidade e tal, mas a da Copa é a primeira.
0: E tem uma música do Rapa, né?
4: Eu tive que, pô... Quando o Vika me dá um alô, uma semana depois de ter acontecido umas loucuras assim na vida, o Vika me liga e fala assim, pô, preciso de você. Eu falei, pô, tá começando a escalar o time dele. Quero uma música pra Copa. Aí ele falou, pô, o Brau, o Bruno. Eu falei, ih, tá ficando bom, o ataque tá bacana. Vamos começar. E aí, pô, quando o Bruno manda a música, quando o Vika manda a música, eu falei, pô, isso aqui vai pegar pra caramba, vai pegar o pessoal que é bacana a música, linda a música, e vai pegar os ouvidos de todo mundo que tá acreditando nesse ex aí.
0: Com certeza. Com certeza.
3: E tem um lado também que eu acho que o brasileiro é muito ligado à música, à cultura, à arte e principalmente ao futebol, né? E eu acho que nesse momento, até que a gente tava brincando no começo do programa, que tem até umas brincadeiras de, ah, esse ano não, deixa pro próximo, fazendo aqueles memes. Eu acho que uma música como essa, trazendo vocês todos juntos, traz essa energia também pras pessoas mudarem um pouco essa chave, porque na hora que a bola tá no campo, aí a história muda, né? Aí aquela brincadeira, aquele meme, para e a gente é brasileiro de verde e amarelo vestido dos pés à cabeça, né?
5: Não, com certeza. Eu acho que pra motivar... Toda seleção vencedora teve um hino, né? Assim, se a gente for pensar historicamente falando, né? Então, assim, a música e o futebol tem tudo a ver, né? E você falou certo. Tem muita gente que fala assim, pô, mas a galera ainda não pintou a rua, né? Ainda não chegou junto. Cara, começou a Copa, um abraço.
0: Tudo acontece. Você
4: falou tudo. O brasileiro pode reclamar, ficar puto com a convocação. Mas na hora que chega a hora, todo mundo se une pra que a coisa dê certo.
0: E aquela curiosidade, essa trinca de ases é a primeira vez que trabalha junto?
1: Cara, primeira vez, inclusive, eu me sinto muito honrado de estar do lado do Carlinhos e do Falcão.
0: Cara,
1: eu tava falando do Falcão.
0: Que responsa maravilhosa essa, hein?
1: Falcão foi uma das maiores referências que eu tive na minha vida, de letra, de música, tudo que eu ouvi na minha adolescência inteira até hoje. E trabalhar com Carlinhos dispensa obrigado, comentário. Ali é a cultura do nosso Brasil.
3: A gente é meio, né, equilibrado ali na idade. A gente tem que fingir costume, né, Bruno?
1: Pois é.
3: A galera, tá tudo bem aqui, mais um.
2: Mas o produção. Terno pela primeira vez, mas já trabalhamos juntos já trabalhei com o Bruno e com o Falcão. Falcão na rua, no carnaval, minha gente, vocês não acreditam.
0: Falcão puxou o nosso trio da Mix, cara. Uhum. Aqui na cidade de São Paulo, pra mais de 1 milhão de pessoas.
4: Yes.
0: Cara, foi um... Deve ter sido uma experiência.
4: O Braga só me bota na boa.
0: Ah, cara.
4: Foi falou, Vicky Braga, nunca esqueça de nós.
0: Agora, é o seguinte, o que uma música tem que ter... Quando se fala de futebol. Porque fazer a letra, fazer a música, fazer o ritmo, e aí vocês vão fazer um hino pra Copa. O que precisa ter? O que é que vocês ficam pensando?
2: Você precisa ser

0: aposentar de ser autor e ser torcedor. Né? Não tem esse pensamento, ah, não tô fazendo uma música, não, tô fazendo uma música pra eu torcer. E se isso chega no outro, aí sim, essa coesão, né, esse coletivo fica mais forte. Mas o primeiro pensamento é que nós somos torcedores fazendo música, né, de torcedor, não uma música assim de autoria. Então ela fica até mais, tudo mais natural, né, Bruno?
1: Sim, tem que ter alma. E a história dessa aí que diferencia de muitas coisas que a gente já ouviu, que ela tem alma, que ela tem vibração. É. Que aí meu filho entrou no estúdio assim, eu falei, vem cá, vai convocado também, Falquim, vem cá. Quando é meu filho também, meu filho botou uma voz, elas crianças brincando na figurinha, tudo, do álbum. Então assim, meu filho animado, com, né, ele é novinho, com seleção, então acho que alma. Quando vem essa história de vem com o coração mesmo, fazer as coisas de verdade, é assim, verdade. Pra que toque o coração das pessoas, como o Brau falou agora. É se sentir torcedor ouvindo uma música que foi feita pra nós.
2: Cara, então é o seguinte, ouvinte da Mix em todo o Brasil, já estamos na contagem regressiva, conta aí, já a gente vai conhecer o nosso tema para a Copa de 2026, já tem o nome dessa música, vocês sabiam que até hoje à tarde a gente estava aqui confabulando qual que é o nome do nosso tema, né, que seria aqui, né, porque o Marcelo tinha uma ideia, o Brau tinha uma ideia, o Bruno tinha uma ideia, Marcelo Braga tinha uma ideia, o Vika tinha uma ideia, aí depois todo mundo junto, e aí eu me chamo Brasil, daqui a pouquinho, segura aí, a gente, ah, aliás, tem uma coisa importante, alguém vai cantar depois uma capelinha aqui?
3: Opa.
2: Nossa, já joguei, cara.
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4: 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Mix, 6:42.
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2: Rapaz, esse estúdio hoje tá incrivelmente bem... Como a gente pode falar?
3: Está bem escalado, né?
2: Escalado. Escalado, é porque o papo e toda essa resenha é de futebol. E a gente tá aqui com Carlinhos Brau, com Marcelo Falcão, com o pessoal do Charla Podcast, Bruno Cantarelli, Betão e Bruno Martini. Bruno, você que foi o cara que chamou Carlinhos Brau e Marcelo Falcão.
3: O Ancelotti da faixa.
2: É, o Ancelotti. O Ancelotti da faixa foi ótimo. Cara, quando você ouve a música e pensa e sente, pronto, tá feito. Porque sempre vai surgindo uma outra coisa no meio do caminho, não vai? E aí, pra chegar esse produto final que a gente vai ouvir agora?
3: Eu acho que eu mandei pro Brown e pro Falcão a V28, se eu não me engano, era a versão. Mas assim, cara, é muito... Meu pai é músico, eu nasci no meio da música. Uhum. Então, isso é uma coisa que é muito difícil de ensinar, mas é muito de um feeling, né? E a gente hoje tava no estúdio, é muito legal isso. Até eu tava vindo pra cá refletindo sobre isso. No carro eu falei, pô, a gente se encontra, o Falcão já sentou, começou a tocar piano, o Brown tocando bateria já... Tipo, a gente vive numa era hoje que é tanta tecnologia, essa coisa da inteligência artificial, de não sei o que, de não sei o que, que esses momentos que, por exemplo, pra mim hoje, me faz lembrar o porquê que eu comecei na música, sabe assim? De você ter... Essa conexão de verdade, sabe assim? Eu acho que é uma coisa natural. Eu não tenho como ligar pro Brown ou Falcão e falar, você tem que cantar isso. Tipo, não é assim que funciona, entendeu? Se ele escutar e bater pra ele, eu acho que faz sentido. Se ele escutar, bater pra ele, entendeu? Mas não tem como eu obrigar ou alguém chegar e falar, que mesma coisa pra mim. Pô, Bruno, você tem que me ajudar a produzir ou fazer aquilo. Uhum. Pô, tem várias, às vezes, artistas que eu gostaria de trabalhar. E várias sessões que eu já fui, que tipo assim, eu falo, pô, eu acho que eu não vou conseguir somar aqui, sabe assim? Porque às vezes não tem a minha energia, tipo, a gente não... Então eu prefiro até me retirar do que estar lá atrapalhando, sabe assim?
2: Que não foi o caso então, agora, né, cara?
3: Não, exatamente. Então é uma coisa muito natural, né, editar com pessoas assim do bem, da música mesmo, isso faz todo o diferencial da
2: parada. E na hora que você mandou a música pro Marcelo Falcão, que ele chegou, ouviu a letra, e aí? E aí, Marcelo?
1: Fiquei amarradão, cara. Fiquei empolgadíssimo. Não podia dar atenção pro Vika naquele dia, na quinta-feira. Aí cheguei de viagem na segunda, mandei todos os meus meninos pra lá. Os moleques do computador são brabo, né? Tatuagem novinho. Aí mandei eles pra lá, eles ficaram me esperando lá. Eu falei assim, não, cara, a gente só sai daqui depois que a gente entregar essa história. Quando o Bruno tá falando ali de feeling e tal, cara, é uma coisa de respeitar a pessoa que fez aquela coisa e fez com carinho. Falou assim, vou mandar pra você, né? A história da convocação. Pô, pra me mandar pro Falcão e pro Brau, é o que eu tenho por certeza que eu vou conquistar o coração deles pra que isso aconteça. Então acho que é esse aí o feeling. Pra saber se tá boa ou tá ruim, não. Mas pra saber o feeling, assim, quero trabalhar com os caras. E acredito, se eu jogar no Brau, se eu jogar no Falcão naquele momento que ele tá pensando. E eu sou de ir pra dentro, Brau também, de resolver, de querer ajudar. O que eu posso fazer pra melhorar? E eu fiquei amarradão, porque eu queria fazer parte de uma música da Copa, porque tem várias rolando. E eu queria fazer parte daquela que eu me identificasse. E aí o Vika mandou, falou que o Bruno tava, falou que o Brau tava. Falei, pô, essa aí eu acho que vai rolar.
2: Cara, vou falar pra você, ficou incrível. A gente vai ouvir. Mas e aí, Brau? Chegou pra você. E aí, pra dar aquele produto final, aquele dendê, né? No produto final ali, mandou pro Bruno. E aí, na hora que você ouviu, falou, é isso, cara.
0: Não, pô, é isso. E, não, ele me ligou todo empolgado, disse, cara, meu. Assim, ele disse, meu, você não acredita. O Falcão cantou a música e cantou pra caralho. Eu disse, poxa, que massa. E já foi um gol, né? Gol atrás de gol. E já fiquei numa felicidade enorme. E por outro lado, eu também achei que eu estaria fora de música na Copa esse ano, porque pô, a última Copa eu tive uma música e foi um grande hit. Uhum. Ao lado de Shakira, que foi Lá Lá Lá. Né? Que não foi a música oficial da Copa, mas ela terminou até passando, eu me lembro, chegou a 2 bilhões de views, né? A música de ouvintes, etc. Mas aí, poxa, quando eu soube essa onda de Vika, de Bruno com o Falcão, disse, pô, a química é essa, vamos embora, vamos fazer. E a alegria...
2: Quero entrar, continua. Quero fazer. Acho
0: é, claro, vamos juntos. E aí, vambora.
2: Bora ouvir?
0: Vambora.
2: Eu Me Chamo Brasil, o tema da Mix pra Copa do Mundo FIFA 2026, que você vai ouvir muito aqui, no melhor Mix do Brasil.

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1: Posso falar, cara, tô arrepiado, arrepiado de verdade. Nenhum pelo desse corpo tá tudo arrepiado, mano. Porque ficou demais. Carlinhos Brau, Marcelo Falcão, Bruno Martini, parabéns, cara. É algo que fica na cabeça. É chiclete, esse vai ser o tema da Copa no Brasil.
2: Essa
1: por
2: música
1: quê?
2: Vai tocar aí na rádio? Mix,
1: vai muito.
3: Vai tocar muito.
1: Olha, você não tem ideia de quanto vai, cara. Por quê? Quando você ouviu uma vez, você quer ouvir a outra. E a gente vai ouvir outra vez daqui a pouquinho, porque ela ficou muito legal. E é assim que funciona. No final, a gente imagina que vai ficar assim, cara. Pô, tá ali pronto o programa, mas você ouvindo com outra dimensão... Não é?
2: É verdade. Brau,
1: aquilo
2: é.
1: Que a gente tá ouvindo no rádio, né?
2: No
1: cara?
2: Rádio.
1: Quando você ouve, é outra vibe, não é, Marcelo? Não, não é. Marcelo também, vocês já são homens do rádio, cara.
2: É o rádio, é o gol que acreditamos.
1: É o gol.
2: É o gol, o gol é isso.
4: Eu vi na rádio, é o gol da gente.
5: Ó, a reação mais correta do momento é do Betão aqui, ó.
1: Qual?
5: É.
1: Qual?
5: Com as lágrimas aqui.
6: Peço pra eu falar agora.
3: Mas é o seguinte, vocês capturaram bem o que o brasileiro quer, o que o torcedor que ama a seleção brasileira e quer ver o Brasil muito bem na Copa, quer, é gol atrás de gol. A gente não quer ganhar, a gente quer deitar e rolar, irmão, não é?
5: Essa parada, quer amassar.
3: É dar show, porque o Brasil sempre foi conhecido como um futebol arte, né? E hoje em dia o futebol é muito mais técnico, muito mais truncado, muito mais marcado, mas quando entra o Brasil com o espírito de, né, seleção brasileira, da canarinho mesmo, é pra fazer bonito. É pra chegar lá e fazer aquela jogada tipo gol Puska, sacou? Será que a gente vai ver gol Puska na seleção?
5: E tá na hora, eu sempre falo isso. Tem uma galera que fala assim, pô, o Brasil não é mais a melhor seleção e tal. Eu sou completamente contra isso. Acho que a gente, por ter os 5 títulos mundiais, por ter lançado, por exemplo, a simbologia do camisa 10 é por causa do Pelé, né? E por acaso até... Ele não ia usar a camisa 10, mas na ordem alfabética ele caiu com a 10. É loucura isso, assim. E aí o Brasil, ele lançou todas as tendências no futebol, né? Futebol que se joga hoje é muito parecido com o futebol que a seleção brasileira jogou na Copa de 70, né? Eu acho que é a maior time da história do futebol, que é a seleção que foi tricampeã do mundo e tal. Então eu acho assim, cara, nós somos os melhores do planeta, cara. E temos que ser reverenciados, assim. 7-1 é um grande golpe, eu acho, de um tempo pra cá, mas assim, continuamos nós com 5 títulos, continuamos nós revelando o maior número de jogadores do mundo. Então você vai ver as principais ligas europeias, o maior número de jogadores ainda são jogadores do Brasil, né? Então assim, é isso, cara, acho que o Brasil tem que ser tratado como a melhor seleção.
2: Com certeza.
5: Tem que parar e reverenciar, tem que ter respeito, sim, né? Eu acho que é por aí a parada.
6: E vocês falaram de que é da nossa marca, né, que sempre foi o belo, né, o futebol plástico e tudo mais, e essa música, assim, tô ouvindo e assim, já falo, com certeza, no final da primeira fase, vai ter um clipe com essa música que uma série de gols do Brasil. É casamento.
3: Com certeza.
6: Vinícius, Rafinha, tabelando e gol e essa música de fundo.
3: Não, a música ficou sensacional. Mas agora assim, na opinião de vocês, agora falando um pouco mais de futebol, também do lado torcedor e do lado profissional.
5: Claro.
3: Quais são as maiores pedreiras que o Brasil pode pegar nessa Copa do Mundo? Então, vocês falaram da França já.
5: Eu acho que o Betão concorda com isso também, a gente vai trocar essa ideia, porque... Tem uma primeira prateleira de França e Espanha.
3: Uhum.
5: Argentina, talvez ali. Acho que o Brasil vem numa segunda prateleira nesse start. Só por conta do trabalho, né? O Brasil teve vários treinadores. O Ancelotti ainda está montando o time dele. Mas, como a gente já falou aqui, os times são muito montados na Copa, né? Só pra gente lembrar, por exemplo, título de 1994. O Brasil estreia na Copa do Mundo com o Raí, ídolo do São Paulo, capitão, né? E camisa 10. E o Raí, numa questão de ajuste de equipe, ele vai pro banco, ali no terceiro jogo, entra o Mazinho, né? E a seleção é campeã assim. Por isso o Dunga é o capitão que levanta a taça, porque seria o Raí. Então era a mudança gigante que a gente teve no meio de uma Copa do Mundo. Sai o 10 e faixa, né? E o Brasil encaixa na Copa. Então tem muito isso na Copa do Mundo. Ah, o favorito, por exemplo, a França já chegou como favorita absoluta em 2002, que foi outra Copa que a gente ganhou. E foi eliminada na primeira fase, perdeu pra Senegal na estreia.
0: Então, o próprio Brasil de 2006.
4: Você não acha que tem uma soberba da França, que ela, só a soberba dela derrota ela?
5: Eu acho que teve uma frase ontem do Olise, né?
4: Muito, você falou pelo mundo todo que você é o cara.
6: Ele falou aquilo mesmo, Olise?
5: Falou. Porque tem uma frase do. O Olise é um atacante do Bayern de Munique, né? Grande atacante.
6: Ele é do estranhão,
5: é. Assim como o Mbappé também é meio marra, né? Então, assim, o Olise chegou e falou: qual craque da Inglaterra você conhece? Harry Kane. Qual craque da Argentina você conhece? Messi. E do Brasil? Ele falou, não conheço, pô.
2: Aí tá.
5: Fez isso.
6: Acabou pra si, né?
4: Por isso que eu sou fã do Miller, deu uma copada de chupe na cabeça daquele bobão que ele não queria molhar o cabelo.
5: Foi.
4: Deu uma copada de chupe.
2: Vai levar chapéu, né? Vai levar chapéu.
5: É uma declaração de uma seleção que tá se achando muito.
3: Olha essa resenha. Agora, já começou. Agora, como torcedor, sabe uma coisa que eu queria ver? Desculpa os meus amigos que são, né... Da Alemanha, mas eu gostaria de ver uma vingancinha do Brasil meter um 7-1 também na Alemanha. Vai que pega ali no meu caminho. Só pra falar, ó, eu vou até tirar o pé também, porque disseram que a Alemanha tirou o pé, pra não ficar feio, porque o Brasil teve um apagão, né?
6: É melhor virar essa página, cola nessa aqui.
3: Não.
6: É porque a vingança teria que ser.
3: Eu virei.
6: A vingança teria que ser na casa da Alemanha, uma semifinal de Copa, e a gente. Se um dia, se Deus um dia quiser que a gente dê esse troco, não vai dar pra esperar isso, gente. Vamos que... Deixa acontecer, então não se coloca essa pressão dessa Copa, porque esse bobeiro não vai nem encontrar que a Alemanha chega na Copa com uma seleção reformulada, assim. Não acho que a Alemanha chegue junto. Pra mim, se a Alemanha chegar longe, assim, semifinal vai ser surpresa. Você falou de jogo duro além da França, acho que é ficar de olho na Espanha, que se acertou, ganhou a Euro muito bem, e é um time que consegue conciliar marcação e toque de bola, e hoje não é só toque, o famoso tic-tac, que tem lá o Lamine Yamal, tem o Nick Williams, jogadores que parecem brasileiros, né? Jogador extremo, habilidoso, vai pra dentro, né? E outra, Portugal, cara.
3: Portugal
6: tá com, você olha no mundo inteiro, as principais equipes tem um moleque de Portugal, tá na geração nova. Muito bem.
3: E que vai com o Cristiano Ronaldo.
6: Exatamente.
3: Também, que já
6: Cristiano
3: dá outro
6: Ronaldo,
3: patamar na seleção, né?
6: Cristiano Ronaldo tá numa temporada que provavelmente esse ano ele chega no milésimo dele. E só jogando as principais ligas, né? Não vai chegar na Copa, faltam 70 gols, eu acho. Mas se bobear esse ano, ano que vem, né? 70 gols.
4: Você não acha que o pessoal terminou. Pode fazer pelo Messi, o que fez pelo Messi?
6: Sim.
4: Pelo Cristiano?
6: Eu já vi muita
4: porque
6: gente falar isso.
4: Que tá com ele é violento.
6: É violento.
4: Pra jogar bola.
3: Agora, jogadores jovens. Agora faz sentido porque o Cristiano Ronaldo tá jogando lá no Oriente Médio.
6: Ganhou
3: porque
6: agora
3: joga
6: o título.
3: Pior que ele vai meter gol pra caramba lá, meu.
6: Não.
3: Fica mais fácil chegar na escola, mas tudo bem. Tem
6: não
3: que fazer
6: duvido que o Cristiano Ronaldo fazer seus golzinhos nessa Copa.
3: Não tenho a menor dúvida que ele vai fazer bonito.
6: A Copa passada, ele não jogou bem, acabou perdendo a vaga pro Gonçalo. Só que tinha um problema com o técnico também. Dessa vez o técnico é um espanhol, Martins, que foi o técnico da Bélgica, que eliminou o Brasil em 2018. Uhum. E vem fazendo um trabalho com o Portugal, usando os garotos e ele capitaneando. Então, assim, é um time que se encaixar na Copa.
1: Ouvinte da Mix em todo o Brasil, você já sentiu como é que vai ser a resenha das transmissões do Jogo do Brasil aqui no Melhor Mix? Então é o seguinte, a gente quer mais que agradecer. A esse time de diamantes que tem aqui, muito obrigado. Então, essa voz que você ouviu, você vai ouvir muito nas transmissões.
6: Isso aí.
1: Então, Bruno Cantarelli, muito obrigado. Betão, muito obrigado. Vai ser incrível aqui no Brasil.
6: Amém.
1: E essa trinca aqui, cara. Carlinhos Brau, Marcelo Falcão, Bruno, né? Vocês têm história e vocês fizeram história porque essa música ficou incrível. A gente vai terminar agora o programa. E com essa música incrível. E a gente vai se reunir aqui pra comemorar o nosso Hexa. Eu tomo posse. Vamos lá, rapaziada.
6: Vai, canarinho dela.
1: Vamos, canarinho. Obrigado, rapaziada. Obrigado. Bora então. Eu me chamo Brasil.

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E aí, fica com vontade de pedir uma música? Não fica com vontade, não. Pode pedir. Deixa eu te contar que daqui a pouquinho, às 8 da noite, mais uma edição do Pede no Zap. Tá com o celular na mão? Então faz o seguinte, mensagem de voz pro 11 983 408 mil. Nessa mensagem de voz, eu quero saber o teu nome, de onde você tá ouvindo a Mix e o som pra gente começar bem a semana. É fácil assim. Manda ver na programação, coloca o seu som aqui no melhor mix do Brasil. E aproveitando que você vai estar no Zap, né? 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Ganhando uma caixa de som

0: 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Primeiro, deixa eu falar que você, Luísa Sanches, que tem o final do telefone 2030, levou uma caixa de som speaker da Aiva. Luísa, esse presente é nota 1 milhão. Parabéns, uma caixa de som speaker da Aiva já tá quase nas suas mãos. Aguarda aí que a equipe da Mix vai entrar em contato. Parabéns.
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0: Ó, Olivia Rodrigo não tá parando não. Ela acaba de lançar um novo single. A faixa se chama The Cure. A gente traduzindo, a cura. Tem quase 5 minutos de duração. Uma pegada mais triste, mais melancólica. Aliás, o clipe dessa música, The Cure, da Olivia Rodrigo, também é bem legal. Mas mostra a cantora vestida de enfermeira, mexendo em corações no laboratório, até que as coisas saem do controle. O single de The Cure vai fazer parte do terceiro álbum da Olivia Rodrigo e vai se chamar You Seem Pretty Sad for a Girl So In Love. Algo mais ou menos como você parece bem triste para uma garota apaixonada. O disco novo da cantora deve chegar às plataformas dia 12 de junho, dia dos namorados aqui no Brasil. Para curtir o novo som da Olivia Rodrigo e assistir ao clipe também que eu acabei de falar, vai na nossa casa na internet, radiomixfm.com.br.
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0: Vai começar o Pede no Zap, vem.
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0: Então tá no ar o programa feito pelo melhor ouvinte do Brasil. Ouvinte da Mix não tem igual, gente. Vocês têm aí um gosto musical 1000%. Então, me ajuda a fazer a programação até as 9, porque todas as músicas que você ouvir até as 9 da noite são as que vão chegar pelo nosso zap. Tá com o celular na mão? 11 983 408 mil. É o número do zap da Mix, esperando a sua mensagem de voz. Não esquece de falar o seu nome, a gente quer te conhecer. De onde você tá ouvindo a Mix? E esse som pra gente conhecer, ou melhor, começar bem a semana. Manda ver.
4: Alô, Rádio Mix, aqui é Ramon Nogueira, do Rio de Janeiro. Toca aí Red Hot Chili Peppers. Boa. Tamo junto, Rádio Mix.
0: Valeu, Ramon, pimentinha no ouvido. Essa é boa, viu?
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0: Mix, agora são 8:09. A gente curtiu quem? One Republic. Som novo, já pediram, hein? Se estão antenados com Need Your Love.
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0: Bora fazer bonito aqui no 11 983 408 mil. Sabe como? Uma das coisas que pode fazer a nossa semana melhor? Ouvir a música que a gente gosta. Então manda essa mensagem de voz dizendo quem é você, de onde você tá ouvindo a Mix e esse som pra começar bem a semana. Pronto, tá feito. Oi, Davis. O Davis, gente, tá em São Paulo, é motorista por aplicativo. Motoristas por aplicativo de todo o Brasil, que dão carona pro som da Mix. Vocês são 5 estrelas. Obrigado pela companhia de todos os dias. O Ian é taxista também. Taxistas, tamo junto sempre. Márcia, tá em Porto Alegre. E você? Me conta, de onde você tá ouvindo a Mix e vamos curtir o quê?
2: Boa semana a todos. Boa. Eu, Domingas, meu filho Vitor Pessoa, portador de deficiência intelectual semidial. Ele só deixa Mix, não pode mudar de rádio, senão fica bravo. Todos os dias estamos no volante, a partir das 9 horas, e ele gosta de ouvir direto. E vamos tocar pra ele? Vamos. Viva la vida, Coldplay. É isso aí, boa semana, fica com Deus.
0: Obrigado, querida, boa semana pra você.
1: Beijo. 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
1: É a sua vez. Manda aqui aquela mensagem de voz no 11 983 408 mil, como Ronaldo Carreteiro. Ronaldo tá passando por Lusiânia neste momento, em Goiás, tá ouvindo a Mix. José Marta em Recife, a Márcia Murolo tá em Paraibuna. E tu, me conta da onde?
2: Aqui é a Cristina de Porto Alegre, desejo um ótimo início de semana a todos. E eu gostaria de ouvir a música do Ed Sheeran. Ed Sheeran, perfeito. Obrigada, beijo.
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0: Mix, são 8h25.
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0: Bora fazer seu show aqui. Faz o check-in no zap da Mix, que é o 11983408000. Mensagem de voz, você manda uma todo dia. Manda uma pedindo teu som.
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2: Diego Barone com uma dica imperdível de game agora, hein? É o Lego Batman, o legado do Cavaleiro das Trevas. Eu tô jogando e assim, já se tornou meu mais novo vício. Que perfeição, tá? Eles conseguiram juntar duas jogabilidades consagradas num único game. A do mundo dos jogos da Lego e a infinidade de pecinhas para destruir e montar, cheio de quebra-cabeças e bom humor. E a do mundo do próprio Batman nos games. Sabe aquele jogo, o Batman Arkham City? Tem o Arkham Knight também, dois grandes sucessos. Então, é como jogar esses jogos, mas em formato Lego, mas vai muito além disso. Pra você ter uma ideia, na fase de introdução, você joga com o Bruce Wayne no caminho para se tornar o herói, com todo o treinamento, e que junta numa única história tramas de todos os filmes do Batman, entrelaçadas, encaixando referências uma na outra de um jeito muito criativo, e isso tá presente em todos os momentos. E tem diversas roupas famosas do Batman para você usar, muitos outros personagens jogáveis, além da chance de pilotar várias versões do Batmóvel. É gostoso de jogar, leve, divertido, não é tão difícil, apesar que tem os desafios interessantes, e celebra o personagem de um jeito único. O jogo Lego Batman, o legado do Cavaleiro das Trevas, está à venda para diversas plataformas. Me segue no Instagram para mais, @DiegoBaroneNoAr, e lá tem um link para o canal Kryptonita no YouTube, onde eu apresento vários conteúdos desse universo.
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0: Opa, faz check-in aqui no zap da Mix. Tá com o seu smartphone na mão. 11 983 408 mil. Bora ouvir seu som preferido.
2: E aí? Olá, Rádio Mix. Estou falando de Volta Redonda, Rio de Janeiro. Gostaria de ouvir Razões e Emoções do NX Zero. Um abraço.
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0: agora são 8h41. A loja aqui aparecendo, Royals. Sabe quem pediu? A Solange Maria. Ela é enfermeira na cidade de Curitiba. Bom trabalho, querida. Um beijão.
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0: Marcos Oliveira é motorista por aplicativo em Guaxupé, Minas Gerais. Motoristas por aplicativo. Golaço. Vocês são 5 estrelas. A Guaísa e a Roseli estão na cidade de Piquete. O Edson está em Arapiraca, nas Alagoas. O Paulo Braz é de Juiz de Fora, Minas Gerais. Todo mundo pedindo música. Faça como eles. 11 983 408 mil. Não esqueça de falar o teu nome e a cidade que você tá ouvindo a Mix, tá bom?
2: Oi, Mix. Oi, pede no zap. Tudo bom? Tudo. Aqui é o Marcos. Falo aqui de Fortaleza, Ceará. Toca aí, Cher, Believe. Tô ligadinho aqui na programação e adoro a Mix. Tô sempre ligadinho. Valeu.
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0: A gente curtiu a Rosaline com o Snap, ou... Exatamente. E aí, bora fazer bonito como sempre, faz um show. É de segunda a sexta a partir das 8 da noite. Todas as músicas que você tá ouvindo são as que chegam no Zap da Mix. 11 983 408 mil. Manda ver.
2: Fala, pessoal da Mix.
0: E aí?
2: Meu nome é Caio, eu falo aqui de São Bernardo do Campo. Uma ótima semana pra vocês.
0: Obrigado.
2: Eu queria ouvir Pearl Jam, Even Flow.
0: Eita!
2: Valeu, obrigado.
0: Tá com capacete aí? Segura a pedrada.
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1: Mix, falta um minuto para as 9 da noite, fazendo check-out nesse programa de segundona, Lido, About In Time. Sabe o que a gente podia combinar? De amanhã, às 8 da noite, eu já abri o programa com teu som. Boa, né, não? Já manda uma mensagem de voz agora, dizendo quem você é, de onde você tá ouvindo a Mix, esse som, com a cara da terça, né? 11 983 408 mil. Não se atrase, amanhã às 8.
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0: Está no ar a Voz do Brasil. 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
1: Olá, boa noite.
2: Boa noite para você que nos acompanha em todo o país.
1: Segunda-feira, 25 de maio de 2026.
2: Vamos ao destaque do dia. 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